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4: 9:34.
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4: 10 e 3.
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1: 10:16.
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6: 10:37.
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1: 10:56.
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4: 1111
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5: 11:58.
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4: Meia-noite 32.
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5: Sandro Oliveira,
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1: e o Rico Bailão.
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0: lindo demais!
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3: Uma e um.
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2: 1:18.
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0: Achou? 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
5: 1h32.
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2: 1h46.
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3: 2:02.
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0: para Teodoro Sampaio.
1: Obrigado, Massa.
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5: 2h33.
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3: 13 e 1.
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2: 3h30.
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1: 3h43.
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0: Quem gostou, levanta a mão nesse debate de palmas.
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0: 94 e 16.
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1: Meu parceiro Del Cavallini.
2: Obrigado, Eduardo.
1: Obrigado por quê?
2: Por esse momento maravilhoso.
1: Eu que te agradeço, maravilhoso.
2: Obrigado.
1: E você tá aqui com essa voz linda.
2: Obrigado.
1: Do interior de São Paulo.
2: Obrigado pela oportunidade de sempre.
1: Del Cavallini, um dos melhores cantores e um dos melhores amigos que eu tenho.

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0: Rezemos com devoção a coroa das sete dores da Virgem Maria. Em nome do Pai, do Filho e do Espírito Santo. Amém. Nós vos louvamos e vos bendizemos, Senhor, porque associastes a Virgem Maria à obra da salvação. Contemplamos a vossa dor, ó Maria, para seguir-vos no caminho da fé. Creio em Deus Pai Todo-Poderoso, Criador do céu e da terra, e em Jesus Cristo, seu único Filho, nosso Senhor, que foi concebido pelo poder do Espírito Santo. Nasceu da Virgem Maria, padeceu sob Pôncio Pilatos, foi crucificado, morto e sepultado, desceu à mansão dos mortos, ressuscitou ao terceiro dia, subiu aos céus, está sentado à direita de Deus Pai Todo-Poderoso, de onde há de vir julgar os vivos e os mortos. Creio no Espírito Santo, na Santa Igreja Católica, na comunhão dos santos, na remissão dos pecados, na ressurreição da carne. Amém.
1: Pai nosso que estás no céu, santificado seja o vosso nome. Venha a nós ao vosso reino. Seja feita a vossa vontade, assim na terra como no céu. O pão nosso de cada dia nos dai hoje. Perdoai as nossas ofensas, assim como nós perdoamos a quem nos tenha ofendido. E não nos deixeis cair em tentação, mas livrai-nos do mal. Amém.
2: Ave Maria, cheia de graça, o Senhor é convosco. Bendita sois vós entre as mulheres. Bendito é o fruto em vosso ventre, Jesus. Santa Maria, Mãe de Deus, rogai por nós, os pecadores, agora e na hora da nossa morte. Amém. Ave Maria, cheia de graça, o Senhor é convosco. Bendita sois vós entre as mulheres. Bendito é o fruto em vosso ventre, Jesus. Santa Maria, Mãe de Deus, rogai por nós, os pecadores, agora e na hora da nossa morte. Amém. Ave Maria, cheia de graça, o Senhor é convosco. Bendita sois vós entre as mulheres. Bendito é o fruto em vosso ventre, Jesus. Santa Maria, Mãe de Deus, rogai por nós, os pecadores, agora e na hora da nossa morte. Amém.
3: Contemplamos a memória das dores de Maria. Primeira dor. Maria acolhe com fé a profecia de Simeão. Simeão os abençoou e disse a Maria, sua mãe: eis que este menino está destinado a ser ocasião de queda e elevação de muitos em Israel e sinal de contradição. Quanto a ti, uma espada te transpassará a alma. Lucas capítulo 2, versículos 34 e 35.
1: Pai nosso que estás no céu, santificado seja o vosso nome. Venha a nós ao vosso reino. Seja feita a vossa vontade, assim na terra como no céu. O pão nosso de cada dia nos dai hoje. Perdoai as nossas ofensas, assim como nós perdoamos a quem nos tenha ofendido. E não nos deixeis cair em tentação, mas livrai-nos do mal. Amém.
2: Ave Maria, cheia de graça, o Senhor é convosco. Bendita sois vós entre as mulheres. Bendito é o fruto em vosso ventre, Jesus. Santa Maria, Mãe de Deus, rogai por nós, os pecadores, agora e na hora da nossa morte. Amém. Ave Maria, cheia de graça, o Senhor é convosco. Bendita sois vós entre as mulheres, bendito é o fruto em vosso ventre, Jesus. Santa Maria, Mãe de Deus, rogai por nós, os pecadores, agora e na hora da nossa morte. Amém. Ave Maria, cheia de graça, o Senhor é convosco. Bendita sois vós entre as mulheres, bendito é o fruto em vosso ventre, Jesus. Santa Maria, Mãe de Deus, rogai por nós, os pecadores, agora e na hora da nossa morte. Amém. Ave Maria, cheia de graça, o Senhor é convosco. Bendita sois vós entre as mulheres, bendito é o fruto em vosso ventre, Jesus. Santa Maria, Mãe de Deus, rogai por nós, os pecadores, agora e na hora da nossa morte. Amém. Ave Maria, cheia de graça, o Senhor é convosco. Bendita sois vós entre as mulheres, bendito é o fruto em vosso ventre, Jesus. Santa Maria, Mãe de Deus, rogai por nós, os pecadores, agora e na hora da nossa morte. Amém. Ave Maria, cheia de graça, o Senhor é convosco. Bendita sois vós entre as mulheres, bendito é o fruto em vosso ventre, Jesus. Santa Maria, Mãe de Deus, rogai por nós, os pecadores, agora e na hora da nossa morte. Amém. Ave Maria, cheia de graça, o Senhor é convosco. Bendita sois vós entre as mulheres, bendito é o fruto em vosso ventre, Jesus. Santa Maria, Mãe de Deus, rogai por nós, os pecadores, agora e na hora da nossa morte. Amém.
3: Segunda dor. Maria foge para o Egito com Jesus e José. O anjo do Senhor apareceu em sonho a José e disse: levanta, toma o menino e a mãe, foge para o Egito e fica lá até que te avise, pois Herodes vai procurar o menino para matá-lo. Levantando-se, José tomou o menino e a mãe e partiu para o Egito. Mateus capítulo 2, versículos 13 a 14.
1: Pai nosso que estás no céu, santificado seja o vosso nome. Venha a nós ao vosso reino. Seja feita a vossa vontade, assim na terra como no céu. O pão nosso de cada dia nos dai hoje. Perdoai as nossas ofensas, assim como nós perdoamos a quem nos tenha ofendido. E não nos deixeis cair em tentação, mas livrai-nos do mal. Amém.
2: Ave Maria, cheia de graça, o Senhor é convosco. Bendita sois vós entre as mulheres. Bendito é o fruto em vosso ventre, Jesus. Santa Maria, Mãe de Deus, rogai por nós, os pecadores, agora e na hora da nossa morte. Amém. Ave Maria, cheia de graça, o Senhor é convosco. Bendita sois vós entre as mulheres. Bendito é o fruto em vosso ventre, Jesus. Santa Maria, Mãe de Deus, rogai por nós, os pecadores, agora e na hora da nossa morte. Amém. Ave Maria, cheia de graça, o Senhor é convosco. Bendita sois vós entre as mulheres. Bendito é o fruto em vosso ventre, Jesus. Santa Maria, Mãe de Deus, rogai por nós, os pecadores, agora e na hora da nossa morte. Amém. Ave Maria, cheia de graça, o Senhor é convosco. Bendita sois vós entre as mulheres. Bendito é o fruto em vosso ventre, Jesus. Santa Maria, Mãe de Deus, rogai por nós, os pecadores, agora e na hora da nossa morte. Amém. Ave Maria, cheia de graça, o Senhor é convosco. Bendita sois vós entre as mulheres. Bendito é o fruto em vosso ventre, Jesus. Santa Maria, Mãe de Deus, rogai por nós, os pecadores, agora e na hora da nossa morte. Amém. Ave Maria, cheia de graça, o Senhor é convosco. Bendita sois vós entre as mulheres. Bendito é o fruto em vosso ventre, Jesus. Santa Maria, Mãe de Deus, rogai por nós, os pecadores, agora e na hora da nossa morte. Amém. Ave Maria, cheia de graça, o Senhor é convosco. Bendita sois vós entre as mulheres. Bendito é o fruto em vosso ventre, Jesus. Santa Maria, Mãe de Deus, rogai por nós, os pecadores, agora e na hora da nossa morte. Amém.
3: Terceira dor. Maria procura Jesus perdido em Jerusalém. Acabados os dias da festa de Páscoa, quando voltaram, o menino Jesus ficou em Jerusalém sem que os pais o percebessem. Pensando que estivesse na caravana, andaram a caminho de um dia e o procuraram entre parentes e conhecidos, e não o acharam. Voltaram a Jerusalém à procura dele. Lucas capítulo 2, versículo 43 a 45.
1: Pai nosso que estás no céu, santificado seja o vosso nome. Venha a nós ao vosso reino. Seja feita a vossa vontade, assim na terra como no céu. O pão nosso de cada dia nos dai hoje. Perdoai as nossas ofensas, assim como nós perdoamos a quem nos tenha ofendido. E não nos deixeis cair em tentação, mas livrai-nos do mal. Amém.
2: Ave Maria, cheia de graça, o Senhor é convosco. Bendita sois vós entre as mulheres. Bendito é o fruto em vosso ventre, Jesus. Santa Maria, Mãe de Deus, rogai por nós, os pecadores, agora e na hora da nossa morte. Amém. Ave Maria, cheia de graça, o Senhor é convosco. Bendita sois vós entre as mulheres. Bendito é o fruto em vosso ventre, Jesus. Santa Maria, Mãe de Deus, rogai por nós, os pecadores, agora e na hora da nossa morte. Amém. Ave Maria, cheia de graça, o Senhor é convosco. Bendita sois vós entre as mulheres. Bendito é o fruto em vosso ventre, Jesus. Santa Maria, Mãe de Deus, rogai por nós, os pecadores, agora e na hora da nossa morte. Amém. Ave Maria, cheia de graça, o Senhor é convosco. Bendita sois vós entre as mulheres. Bendito é o fruto em vosso ventre, Jesus. Santa Maria, Mãe de Deus, rogai por nós, os pecadores, agora e na hora da nossa morte. Amém. Ave Maria, cheia de graça, o Senhor é convosco. Bendita sois vós entre as mulheres. Bendito é o fruto em vosso ventre, Jesus. Santa Maria, Mãe de Deus, rogai por nós, os pecadores, agora e na hora da nossa morte. Amém. Ave Maria, cheia de graça, o Senhor é convosco. Bendita sois vós entre as mulheres. Bendito é o fruto em vosso ventre, Jesus. Santa Maria, Mãe de Deus, rogai por nós, os pecadores, agora e na hora da nossa morte. Amém. Ave Maria, cheia de graça, o Senhor é convosco. Bendita sois vós entre as mulheres. Bendito é o fruto em vosso ventre, Jesus. Santa Maria, Mãe de Deus, rogai por nós, os pecadores, agora e na hora da nossa morte. Amém.
3: Quarta dor. Maria encontra-se com Jesus a caminho do Calvário. Ao conduzir Jesus, lançaram-lhe mão de um certo Simão de Cirene, que vinha do campo, e o encarregaram de levar a cruz atrás de Jesus. Seguia-o grande multidão de povo e de mulheres que batiam no peito e o lamentavam. Lucas capítulo 23 a 26 e 27.
1: Pai nosso que estás no céu, santificado seja o vosso nome. Venha a nós ao vosso reino. seja feita a vossa vontade, assim na terra como no céu. O pão nosso de cada dia nos dai hoje. Perdoai as nossas ofensas, assim como nós perdoamos a quem nos tenha ofendido. E não nos deixeis cair em tentação, mas livrai-nos do mal. Amém.
2: Ave Maria, cheia de graça, o Senhor é convosco. Bendita sois vós entre as mulheres, bendito é o fruto em vosso ventre, Jesus. Santa Maria, Mãe de Deus, rogai por nós, os pecadores, agora e na hora da nossa morte. Amém. Ave Maria, cheia de graça, o Senhor é convosco. Bendita sois vós entre as mulheres, bendito é o fruto em vosso ventre, Jesus. Santa Maria, Mãe de Deus, rogai por nós, os pecadores, agora e na hora da nossa morte. Amém. Ave Maria, cheia de graça, o Senhor é convosco. Bendita sois vós entre as mulheres, bendito é o fruto em vosso ventre, Jesus. Santa Maria, Mãe de Deus, rogai por nós, os pecadores, agora e na hora da nossa morte. Amém. Ave Maria, cheia de graça, o Senhor é convosco. Bendita sois vós entre as mulheres, bendito é o fruto em vosso ventre, Jesus. Santa Maria, Mãe de Deus, rogai por nós, os pecadores, agora e na hora da nossa morte. Amém. Ave Maria, cheia de graça, o Senhor é convosco. Bendita sois vós entre as mulheres, bendito é o fruto em vosso ventre, Jesus. Santa Maria, Mãe de Deus, rogai por nós, os pecadores, agora e na hora da nossa morte. Amém. Ave Maria, cheia de graça, o Senhor é convosco. Bendita sois vós entre as mulheres, bendito é o fruto em vosso ventre, Jesus. Santa Maria, Mãe de Deus, rogai por nós, os pecadores, agora e na hora da nossa morte. Amém. Ave Maria, cheia de graça, o Senhor é convosco. Bendita sois vós entre as mulheres, bendito é o fruto em vosso ventre, Jesus. Santa Maria, Mãe de Deus, rogai por nós, os pecadores, agora e na hora da nossa morte. Amém.
3: Quinta dor. Maria permanece junto à cruz do seu filho. Junto à cruz de Jesus estavam de pé sua mãe, a irmã de sua mãe, Maria de Cleófas e Maria Madalena. Vendo a mãe e perto dela, o discípulo a quem amava disse para Jesus, a mãe, mulher, eis aí o teu filho. Depois disse para o discípulo, eis aí a tua mãe. João, capítulo 19, 15 a 27.
1: Pai nosso que estás no céu, santificado seja o vosso nome. Venha a nós ao vosso reino. Seja feita a vossa vontade, assim na terra como no céu. O pão nosso de cada dia nos dai hoje. Perdoai as nossas ofensas, assim como nós perdoamos a quem nos tenha ofendido. E não nos deixeis cair em tentação, mas livrai-nos do mal. Amém.
2: Ave Maria, cheia de graça, o Senhor é convosco. Bendita sois vós entre as mulheres. Bendito é o fruto em vosso ventre, Jesus. Santa Maria, Mãe de Deus, rogai por nós, os pecadores, agora e na hora da nossa morte. Amém. Ave Maria, cheia de graça, o Senhor é convosco. Bendita sois vós entre as mulheres, bendito é o fruto em vosso ventre, Jesus. Santa Maria, Mãe de Deus, rogai por nós, os pecadores, agora e na hora da nossa morte. Amém. Ave Maria, cheia de graça, o Senhor é convosco. Bendita sois vós entre as mulheres, bendito é o fruto em vosso ventre, Jesus. Santa Maria, Mãe de Deus, rogai por nós, os pecadores, agora e na hora da nossa morte. Amém. Ave Maria, cheia de graça, o Senhor é convosco. Bendita sois vós entre as mulheres, bendito é o fruto em vosso ventre, Jesus. Santa Maria, Mãe de Deus, rogai por nós, os pecadores, agora e na hora da nossa morte. Amém. Ave Maria, cheia de graça, o Senhor é convosco. Bendita sois vós entre as mulheres, bendito é o fruto em vosso ventre, Jesus. Santa Maria, Mãe de Deus, rogai por nós, os pecadores, agora e na hora da nossa morte. Amém. Ave Maria, cheia de graça, o Senhor é convosco. Bendita sois vós entre as mulheres, bendito é o fruto em vosso ventre, Jesus. Santa Maria, Mãe de Deus, rogai por nós, os pecadores, agora e na hora da nossa morte. Amém. Ave Maria, cheia de graça, o Senhor é convosco. Bendita sois vós entre as mulheres, bendito é o fruto em vosso ventre, Jesus. Santa Maria, Mãe de Deus, rogai por nós, os pecadores, agora e na hora da nossa morte. Amém.
3: Sexta dor. Maria recebe nos braços o corpo de Jesus deposto da cruz. Chegada a tarde, porque era dia da preparação, isto é, a véspera de sábado, veio José de Arimateia, entrou decidido na casa de Pilatos e pediu o corpo de Jesus. Pilatos, então, deu o cadáver a José, que o retirou da cruz. Mateus 15 a 42.
1: Pai nosso que estás no céu, santificado seja o vosso nome. Venha a nós ao vosso reino. Seja feita a vossa vontade, assim na terra como no céu. O pão nosso de cada dia nos dai hoje. Perdoai as nossas ofensas, assim como nós perdoamos a quem nos tenha ofendido. e não nos deixeis cair em tentação, mas livrai-nos do mal. Amém.
2: Ave Maria, cheia de graça, o Senhor é convosco. Bendita sois vós entre as mulheres, bendito é o fruto em vosso ventre, Jesus. Santa Maria, Mãe de Deus, rogai por nós, os pecadores, agora e na hora da nossa morte. Amém. Ave Maria, cheia de graça, o Senhor é convosco. Bendita sois vós entre as mulheres, bendito é o fruto em vosso ventre, Jesus. Santa Maria, Mãe de Deus, rogai por nós, os pecadores, agora e na hora da nossa morte. Amém. Ave Maria, cheia de graça, o Senhor é convosco. Bendita sois vós entre as mulheres, bendito é o fruto em vosso ventre, Jesus. Santa Maria, Mãe de Deus, rogai por nós, os pecadores, agora e na hora da nossa morte. Amém. Ave Maria, cheia de graça, o Senhor é convosco. Bendita sois vós entre as mulheres, bendito é o fruto em vosso ventre, Jesus. Santa Maria, Mãe de Deus, rogai por nós, os pecadores, agora e na hora da nossa morte. Amém. Ave Maria, cheia de graça, o Senhor é convosco. Bendita sois vós entre as mulheres, bendito é o fruto em vosso ventre, Jesus. Santa Maria, Mãe de Deus, rogai por nós, os pecadores, agora e na hora da nossa morte. Amém. Ave Maria, cheia de graça, o Senhor é convosco. Bendita sois vós entre as mulheres, bendito é o fruto em vosso ventre, Jesus. Santa Maria, Mãe de Deus, rogai por nós, os pecadores, agora e na hora da nossa morte. Amém. Ave Maria, cheia de graça, o Senhor é convosco. Bendita sois vós entre as mulheres, bendito é o fruto em vosso ventre, Jesus. Santa Maria, Mãe de Deus, rogai por nós, os pecadores, agora e na hora da nossa morte. Amém.
3: Sétima dor. Maria leva ao sepulcro o corpo de Jesus à espera da ressurreição. Os discípulos tiraram o corpo de Jesus e envolveram em faixas de linho com aromas, conforme era o costume de sepultar os judeus. Havia perto do local onde fica crucificado um jardim. E no jardim, um sepulcro novo, onde ninguém ainda fora depositado. Foi ali que puseram Jesus. João, versículo 9, capítulos 40 a 42.
1: Pai nosso que estás no céu, santificado seja o vosso nome. Venha a nós, ao vosso reino. Seja feita a vossa vontade, assim na terra como no céu. O pão nosso de cada dia nos dai hoje. Perdoai as nossas ofensas, assim como nós perdoamos a quem nos tenha ofendido. E não nos deixeis cair em tentação, mas livrai-nos do mal. Amém.
2: Ave Maria, cheia de graça, o Senhor é convosco. Bendita sois vós entre as mulheres, bendito é o fruto em vosso ventre, Jesus. Santa Maria, Mãe de Deus, rogai por nós, os pecadores, agora e na hora da nossa morte. Amém. Ave Maria, cheia de graça, o Senhor é convosco. Bendita sois vós entre as mulheres, bendito é o fruto em vosso ventre, Jesus. Santa Maria, Mãe de Deus, rogai por nós, os pecadores, agora e na hora da nossa morte. Amém. Ave Maria, cheia de graça, o Senhor é convosco. Bendita sois vós entre as mulheres, bendito é o fruto em vosso ventre, Jesus. Santa Maria, Mãe de Deus, rogai por nós, os pecadores, agora e na hora da nossa morte. Amém. Ave Maria, cheia de graça, o Senhor é convosco. Bendita sois vós entre as mulheres, bendito é o fruto em vosso ventre, Jesus. Santa Maria, Mãe de Deus, rogai por nós, os pecadores, agora e na hora da nossa morte. Amém. Ave Maria, cheia de graça, o Senhor é convosco. Bendita sois vós entre as mulheres, bendito é o fruto em vosso ventre, Jesus. Santa Maria, Mãe de Deus, rogai por nós, os pecadores, agora e na hora da nossa morte. Amém. Ave Maria, cheia de graça, o Senhor é convosco. Bendita sois vós entre as mulheres, bendito é o fruto em vosso ventre, Jesus. Santa Maria, Mãe de Deus, rogai por nós, os pecadores, agora e na hora da nossa morte. Amém. Ave Maria, cheia de graça, o Senhor é convosco. Bendita sois vós entre as mulheres, bendito é o fruto em vosso ventre, Jesus. Santa Maria, Mãe de Deus, rogai por nós, os pecadores, agora e na hora da nossa morte. Amém.
0: Oração final. Nós vos louvamos, Santa Maria, Mãe fiel junto à cruz do Filho. Bendita sois vós, Rainha dos Mártires, associada à paixão de Cristo. Vós tornastes nossa mãe, sinal de esperança em nosso caminho. Amém. Ladainha de Nossa Senhora das Dores, Senhor, tende piedade de nós. Senhor, tende piedade de nós. Cristo, tende piedade de nós. Cristo, tende piedade de nós. Jesus Cristo, ouvi-nos. Jesus Cristo, atendei-nos. Deus Pai, que estais no céu, tende piedade de nós. Deus Filho, Redentor do mundo, tende piedade de nós. Espírito Santo, Paráclito, tende piedade de nós. Trindade Santa, que sois um só Deus, tende piedade de nós. Mãe de Jesus crucificado, rogai por nós. Mãe do coração transpassado, rogai por nós. Mãe do Cristo Redentor, rogai por nós. Mãe dos discípulos de Jesus, rogai por nós. Mãe dos redimidos, rogai por nós. Mãe dos viventes, rogai por nós. Virgem obediente, rogai por nós. Virgem oferante, rogai por nós. Virgem fiel, rogai por nós. Virgem do silêncio, rogai por nós. Virgem da espera, rogai por nós. Virgem da Páscoa, rogai por nós. Virgem da Ressurreição, rogai por nós. Mulher que sofreu o exílio, rogai por nós. Mulher forte, rogai por nós. Mulher corajosa, rogai por nós. Mulher do sofrimento, rogai por nós. Mulher da nova aliança, rogai por nós. Mulher da esperança, rogai por nós. Nova Eva, rogai por nós. Cooperadora na salvação, rogai por nós. Serva da reconciliação, rogai por nós. Defesa dos inocentes, rogai por nós. Coragem dos perseguidos, rogai por nós. Fortaleza dos oprimidos, rogai por nós. Esperança dos pecadores, rogai por nós. Consolação dos aflitos, rogai por nós. Refúgio dos marginalizados, rogai por nós. Conforto dos exilados, rogai por nós. Sustento dos fracos, rogai por nós. Alívio dos enfermos, rogai por nós. Cordeiro de Deus, que tirais os pecados do mundo, perdoai-nos, Senhor. Cordeiro de Deus, que tirais o pecado do mundo, ouvi-nos, Senhor. Cordeiro de Deus, que tirais o pecado do mundo, tende piedade de nós. Oremos. Ó Deus, quisestes que a vida da Virgem Maria fosse marcada pelo mistério da dor. Concedei-nos, vos pedimos, percorrer a seu lado o caminho da fé e unir nossos sofrimentos à paixão de Cristo para nos tornarmos instrumentos de graça e salvação. Protege-nos, Santa Maria e Benigna, e nos acompanhe pelos caminhos da vida. Amém.

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3: Muito bem, a hora certa, 5:20.
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2: Temperatura.
3: Temperatura em Turve região, 7 graus.
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Legal, legal, minha gente. Oi, como é que estão? Tudo bem? Tudo legal? Bom dia! É a festa, é o som, a alegria, o encontro com você e a música sertaneja. Tudo isso e muito mais aqui e agora pela Imigrantes FM, o som chonado demais. Alô, povão! Alô, você, como é que está? Tudo bem? Tudo legal? Bom dia! Bom dia, nossos amigos em toda a região. Bom dia, você que está aí, né, nos dando o carinho, o prestígio na programação da Imigrantes FM 94.1. Olha, estamos iniciando o programa Alvorada Sertaneja, programa para hoje, uma segunda-feira, dia 13 de julho. Que legal, minha gente, é a apresentação do seu amigo da madrugada, Edson Cardoso. Olha, 7 graus é a temperatura, tempo nublado em toda a região sul. Lembrando sempre, minha gente, né, que é muito bom estar aqui, porque com a sua permissão, a gente vai chegando na sua casa pedindo licença para levar o melhor da música brasileira a você que nos dá o carinho da sintonia com o apoio de Trevo e Trevo Loterias, aqui na cidade de Turvo, onde você paga os boletos bancários, né? 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

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Que bom, minha gente. Oi, como é que estão? Tudo bem? Tudo legal, né? Eita, segunda-feira começa a semana. Já estamos chegando aí na metade do mês de julho, como passa rápido, né? Então, vamos lá. Vamos dar início à parte musical do programa Alvorada Sertaneja, trazendo aí Gilberto Gilmara, Cavalo Enxuto, Zico e Zeca, Capelinha do Chico Mineiro e os Serranos, o Chapeludo. Um abraço, obrigado, bom dia família, gente amiga em toda a região sul catarinense.

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0: Beleza, minha gente, aí o que é bom tá no som da Imigrantes, no show da madrugada, bem sertaneja. Alô, minha gente, alô, como é bom estar aí, o cafezinho já tá pronto? Oh, tem o povão aí que levanta cedinho, e cedinho tá aí já, cafezinho pronto, faz tempo, tá aí acompanhando nosso programa. Aí em Turvi, toda a região, os municípios vizinhos também, de perto, de longe, nos dando o prazer da sintonia. Muito bem, Rádio Imigrantes, no cantinho do coração. Um abraço, obrigado, bom dia. Hoje, segunda-feira, começar bem a semana, não é? Não é mesmo? É legal, né? Um abraço. Olha, o César e Paulinho tá chegando aí pra cantar a dupla. Tá chegando pra cantar aí a música Velha Porteira. Muito bem. Depois, música italiana. Essa é especial pra família italiana de Turvi, de toda a região. Também nos dando a alegria da sintonia, acompanhando aí a nossa programação. Um abraço, bom dia. Ainda depois do Ernesto Nunes, Uma Grande Mulher. Estou mandando um abraço pro Natal Manuel Macedo e a Eva lá no Morro Chato. Alô, pessoal aí de Morro Chato, né? Toda a população, nosso carinho, nosso muito obrigado. É bom estar aí no aconchego da família aí de Morro Chato, nos dando prazer, alegria, sintonia também na nossa programação. Tá aí mais um blocão musical para você que é nosso ouvinte, acompanhando aí o nosso programa, quando são 5 horas e 44 minutos.
1: Velha Porteira!

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3: Muito bem, 5 minutos para as 6 horas.
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2: Temperatura.
3: Temperatura em Turvo, 7 graus.
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Imigrantes no toque do toque, bem sertanejo na madrugada. Você que tá despertando agora, bom dia! Bom dia, meu povo! Bom dia, gente amiga em toda a região. É no clima do sucesso gostoso, Rádio Imigrantes FM. Tô mandando um abraço pro José Marques, o Zé, e a esposa Claudelira e os filhos, né? O Tiago, o Felipe. Aí, então, alô Zé, obrigado aí pela sintonia. Grande profissional aí, revisão em geladeira, micro-ondas, máquinas de lavar, aí no bairro Cidade Alta Turvo. Um abraço, Zé, obrigado aí pela companhia. Mandando um abraço aí pro Carlos Contessi também, de linha Contessi, acompanhando nosso programa. O Ivo Contessi e a esposa Fátima também, nosso muito obrigado. Um abraço a toda a família, nossos amigos em toda a região. É a Imigrantes que toma a conta do espaço de segunda a sexta-feira. É a emissora que você escolheu como companheira para ouvir o melhor da música brasileira. Olha, na parte musical, agora quem tá chegando, quando são 5 horas e 59 minutos. Chico Rei Paraná, Bomba Relógio, João Mineiro e Marciano, Amor e Amizade. Os Mirins, Vaneirinha da Saudade. Um abraço, gente, um abraço, obrigado, bom dia. Como é bom estar aí no aconchego da família sul-catarinense. Bom dia.

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1: Legal, minha gente. Oi, um abraço à família, amigos, companheiros e companheiras da Imigrantes FM. É na madrugada que a gente se encontra aqui pela Imigrantes FM. 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Beleza, minha gente, muito obrigado à família e amigos em toda a região, nos dando o prazer da sintonia. Tô mandando um abraço aí pro Enio Milanese e a Suzy, lá em Araranguá, estão lá de radinho ligado, tomando um cafezinho. Ô Enio, a Suzy, obrigado aí pela sintonia. E também aí pro Saulo, a Nani, né, Bendo também. A Soninha aqui no Turbo, muito obrigado a vocês que acompanham e nos dão prazer da sintonia. Alô, Enio, né? O Enio é o proprietário aí da Comagre, a Comercial Agrícola ali de Jacinto Machado, juntamente ali com o Max e toda a equipe, né? Mecânicos que fazem bom trabalho na parte mecânica do seu trator ou implementos agrícola ali na cidade de Jacinto Machado. Vá para eles e o povão que acompanha o nosso programa, o Chitãozinho Chororó, 60 Dias Apaixonado. Depois vem Gustavo Lima, Morena Bonita e os Monarcas, A Saudade Não Me Assusta. Um abraço, obrigado e bom dia!

0: Obrigado, pai. Saúde e palmas, seu Alcinha, por favor.
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3: Condições do tempo.
4: Olha, condições do tempo em Turvo e região, o tempo é bom.
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4: Legal. Um abraço, família, amigos, companheiros e companheiras estão aí acompanhando, nos dando prazer da sintonia. Mandando um alô aí pro Nego Luizinho também, estão sempre nos dando prazer, alegria, sintonia. Enfim, toda a família, amigos em toda a região, pessoal, vão despertando, vão ligando seu radinho. Olha, daqui a pouco.

0: Já programa para hoje, uma segunda-feira, olha, 13 de julho. 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

0: Estamos com 6 horas mais 37 minutos. Agora com o Frei Moisés, o programa Mensagem Libertadora. Alô, Frei, bom dia.
1: Bom dia, senhor Edson. Bom dia também a todos que nos acompanham nesta manhã de segunda-feira. Iniciamos mais uma semana com a graça de Deus e queremos, é claro, por meio da nossa oração, pedirmos também a bênção e a proteção do nosso Deus sobre este dia e sobre toda esta semana. Nós iniciamos o nosso momento de reflexão por meio do programa Mensagem Libertadora, como de costume, fazendo a oração do Ângelus. O anjo do Senhor anunciou a Maria.
0: E ela concebeu do Espírito Santo.
1: Ave Maria, cheia de graça, o Senhor é convosco. Bendita sois vós entre as mulheres e bendito é o fruto do vosso ventre, Jesus.
0: Santa Maria, Mãe de Deus, rogai por nós, pecadores, agora e na hora de nossa morte. Amém.
1: Eis aqui a serva do Senhor.
0: Faça-se-me segundo a sua palavra.
1: Ave Maria, cheia de graça, o Senhor é convosco, bendita sois vós entre as mulheres, e bendito é o fruto do vosso ventre, Jesus.
0: Santa Maria, Mãe de Deus, rogai por nós, pecadores, agora e na hora de nossa morte. Amém.
1: E o Verbo se fez carne
0: e a habitou entre nós.
1: Ave Maria, cheia de graça, o Senhor é convosco, bendita sois vós entre as mulheres, e bendito é o fruto do vosso ventre, Jesus.
0: Santa Maria, Mãe de Deus, rogai por nós, pecadores, agora e na hora de nossa morte. Amém.
1: Rogai por nós, Santa Mãe de Deus,
0: para que sejamos dignos das promessas de Cristo.
1: Derramai, ó Deus, a vossa graça em nossos corações, para que, conhecendo pela mensagem do anjo a encarnação do vosso Filho, cheguemos por sua paixão e cruz à glória da ressurreição. Por Cristo, Senhor nosso.
0: Amém. Frei, temos aqui alguns pedidos de bênção. Bênção para o casal Enio Milanese e a Suzana Suzy Araranguá, estão lá acompanhando o programa. Também para o... A Suzy pede para o Saulo, o irmão, a Nani, também a Soninha aqui de Turvo, também acompanhando o programa. Também uma bênção para o casal, a Nega, o Luizinho, e também o Sênio Triquês e família de Tranqueira. São os pedidos de bênção no programa Mensagem Libertadora.
1: Então vamos pedir ao Senhor que acolha cada um desses pedidos, dessas orações, e que possa derramar também a sua bênção sobre os nossos irmãos e irmãs. O Senhor te abençoe e te guarde, o Senhor te mostre a sua face e conceda-te sua graça. O Senhor volva o seu rosto para ti e te dê a paz.
0: Amém. Eu falei, estava passando despercebido também... A Dilma do Ermo, já foi dado a bênção, mas está valendo. A Dilma do Ermo pede também bênção para o César do Ermo, bênção, saúde para ele e a família, para minha família e para todos que acompanham o programa.
1: Amém. Vamos então meditar a palavra de Deus para esse dia. Então, estamos vivenciando esta segunda-feira, nesta 15ª semana do Tempo Comum. Retomamos a leitura do Evangelista São Mateus. Hoje, lendo o Evangelho de São Mateus, então, no capítulo 10, versículo 34, ao capítulo 11, versículo 1. O Senhor esteja convosco.
0: Ele está no meio de nós.
1: Proclamação do Evangelho de Jesus Cristo segundo Mateus.
0: Glória a vós, Senhor.
1: Naquele tempo, disse Jesus aos seus discípulos: Não penseis que vim trazer paz à terra. Não vim trazer a paz, mas sim a espada. De fato, vim separar o filho de seu pai, a filha de sua mãe, a nora de sua sogra. E os inimigos do homem serão os seus próprios familiares. Quem ama seu pai ou sua mãe mais do que a mim não é digno de mim. Quem ama seu filho ou sua filha mais do que a mim, não é digno de mim. Quem não toma a sua cruz e não me segue, não é digno de mim. Quem procura conservar a sua vida vai perdê-la. E quem perde a sua vida por causa de mim, vai encontrá-la. Quem vos recebe, a mim recebe, e quem me recebe, recebe aquele que me enviou. Quem recebe um profeta por ser profeta, receberá a recompensa de profeta. E quem recebe um justo por ser justo, receberá a recompensa de justo. Quem der, ainda que seja apenas um copo de água fresca, a um desses pequeninos por ser meu discípulo, em verdade vos digo, não perderá sua recompensa. Quando Jesus acabou de dar essas instruções aos 12 discípulos, partiu daí, a fim de ensinar e pregar nas cidades deles. Palavra da salvação.
0: Glória a vós, Senhor.
1: Nós retomamos, então, nesta segunda-feira, a leitura do capítulo 10 do Evangelista São João. E para entendermos um pouco aquilo que ouvimos, é bom fazermos um pouco um contexto do que meditamos neste capítulo. Nós iniciamos a leitura do capítulo 10 do Evangelista São Mateus com Jesus que chama os discípulos. Após ter constatado que aquele povo que o seguia era um povo que vivia como ovelhas que não têm pastor. E assim ele dizia: pedi, pois, ao dono da messe que envie trabalhadores para a sua colheita. Logo em seguida, então, nós temos Jesus que escolhe os 12 discípulos e que os envia para que possam proclamar a boa nova, para que possam anunciar a palavra de Deus. É no contexto deste envio, portanto, que nós vemos uma série de recomendações da parte de Jesus de como eles devem viver, de como eles devem se comportar. Hoje nós vemos então o Senhor que fala de forma aberta, de forma direta, dizendo: não penseis que eu vim trazer a paz à terra. Não vim trazer a paz, mas sim a espada. Vim separar o filho de seu pai, a filha de sua mãe, a sogra de sua nora e assim por diante. É claro que esta palavra do Senhor, ela sempre nos deixa um pouco atordoados, porque nós sempre ouvimos o Senhor que nos fala de amor, que nos fala de caridade, que nos fala de perdão, como hoje vem dizer que veio trazer a divisão. E nós podemos compreender aquilo que o Senhor hoje nos fala, tendo em mente que não é que o Senhor almeja, deseja a divisão, mas Cristo é real. Cristo sempre joga conosco em pratos limpos. Nunca usa subterfúgios. E ele sabe que quem se compromete de fato à sua palavra, que quem se compromete verdadeiramente a viver o seu evangelho, viverá a perseguição, será perseguido, será caluniado. É neste contexto que nós vemos o Senhor, então, que nos fala desta divisão. A divisão que surge por conta da fidelidade à palavra de Deus. Porque enquanto alguns se decidem pelo seguimento de Cristo, se decidem por viver a sua palavra, outros, no entanto, não querão viver esta palavra, não irão querer viver este evangelho. E para eles, a nossa forma de viver, o nosso comportamento, torna-se quase como uma denúncia. E por isso perseguição, por isso calúnia, por isso tantas formas que hoje nós vemos de divisão que vão se formando ao interno da nossa família. Mas é interessante termos sempre presente, Cristo não quer a divisão. Cristo não quer que estejamos entre nós divididos, mas ao mesmo tempo é realista e ele sabe que nem todos estão preparados para ouvir a sua palavra, para viver o seu evangelho, e por isso tem a consciência de que a divisão infelizmente se fará presente, a divisão infelizmente ficará, estará em nosso meio. Dentro desta série de recomendações da parte do Senhor, nós vemos também o segundo momento deste evangelho. O Senhor, em um outro momento, dizia aos seus discípulos: não leveis bolsa, nem sacola, nem duas túnicas, nem cajado, de graça recebestes, de graça deveis dar. Convidava os discípulos para que pudessem confiar na providência divina, que não deixaria que lhes faltasse nada daquilo de que necessitavam. É isso que nós vemos então ser concretizado hoje, quando o Senhor faz esse exemplo dizendo: mas quem vos recebe, a mim recebe, e quem me recebe, recebe aquele que me enviou. Quem recebe um profeta por ser profeta, recebe a recompensa de profeta. Quem recebe um justo por ser justo, recebe a recompensa de justo. Quem dera ainda que seja um copo de água a um desses pequeninos por ser meu discípulo, não perderá sua recompensa. A providência divina se manifesta por meio de mãos generosas, por meio de mãos que se decidem estender-se para ajudar. Os discípulos puderam viver isso. Muitos missionários e missionárias podem testemunhar isso, de que a mão de Deus nunca nos abandona, mas sempre usa da generosidade do seu povo para dar o necessário para que a missão seja realizada. E assim, ao mesmo tempo em que o Senhor convida-os, os discípulos, os missionários, para que possam confiar na providência divina, Ele nos convida também para que nós sejamos o canal desta providência, para que por meio das nossas mãos estendidas, o Senhor possa prover aos seus aquilo que é necessário para o desenvolvimento da sua missão. Por isso, hoje, ao ouvirmos estas recomendações da parte do Senhor, que possamos mais uma vez reafirmar a nossa fidelidade a Cristo, afirmar a nossa fidelidade ao seu Evangelho, e que sejamos cada dia mais canal, sinal da providência de Deus no meio da humanidade.

0: convidamos a todos para que neste momento tenham junto de si o seu copo de água benta, seu copo de água, desculpe, que será abençoada, para que nós possamos então abençoar neste momento. A nossa proteção está no nome do Senhor,
1: que fez o céu e a terra.
0: Senhor Pai Santo, ponde os vossos olhos sobre nós, remidos pelo vosso Filho e renascidos pelo batismo na água e no Espírito Santo. Concedei aos que forem aspergidos com esta água, renovar-se no corpo e na alma, e oferecer-se puros ao serviço divino. Por Cristo nosso Senhor.
1: Amém.

0: Nós queremos então recordar também os compromissos desta semana em nossa paróquia. Então nós retomamos, após termos celebrado a festa de nossa padroeira, Nossa Senhora da Oração, as atividades normais aqui de nossa paróquia. Hoje nós temos a missa no seminário às 18 horas. Depois, amanhã, terça-feira, temos novamente a missa às 18 horas no seminário e a missa das 19 horas na Igreja Matriz, como já era de costume. Na quarta-feira, só para que nós possamos ter presente, às 15 horas, nós temos novamente a missa na Igreja Matriz. Às 19, no seminário, a missa votiva de Nossa Senhora das Dores. E às 19, também, a missa na Comunidade do Livramento. E assim nós vamos retomando também as nossas missas nas capelas, nos lugares que nós costumamos ir. Então nós temos também, na quinta-feira, às 19 horas, a missa no Hospital São Sebastião. Não teremos na quinta-feira a missa da Vila Progresso, está lá no calendário que teria a missa, mas conversando com a coordenação da comunidade, nós não vamos realizar a missa porque eles estão sem um espaço para realizar a missa, justamente porque começaram a reformar a capela e os outros espaços que tem por ali estão sendo usados para guardar os materiais da reforma. Mas, né, nós teremos oportunidade depois de remarcarmos esta missa com eles. Então começamos, né, retornamos às nossas atividades normais após este 1 mês e 15 dias de festa que nós tivemos, desde a peregrinação com a imagem nas capelas até o nosso novenário. Ontem tivemos a graça de celebrarmos a missa festiva de Nossa Senhora da Oração às 10 horas, presidida pelo nosso bispo Dom Jacinto. Depois o almoço às 19 horas, tivemos a missa de encerramento dos festejos com a apresentação dos novos festeiros. Eu quero então também nesse momento agradecer a toda a comunidade que participou, que esteve presente conosco, que participou da Santa Missa, que adquiriu a rifa, que veio nas quermesses, que esteve ontem presente no almoço. Tudo isso alegra o nosso coração e é uma forma também de nós contribuirmos para aquilo que nós dizíamos, para que a evangelização possa continuar acontecendo. Então nós queremos, é claro, agradecer também a cada um de vocês pelo empenho, pela generosidade, pela disponibilidade em participar conosco dos festejos de Nossa Senhora da Oração. E chegamos ao fim de mais um programa Mensagem Libertadora. Foi uma alegria poder estar presente com vocês, podermos rezarmos, iniciarmos o nosso dia justamente com esta oração, pedindo sempre a graça e a proteção da bênção de Deus. Desejamos a cada um de vocês um bom dia, que Deus abençoe a vida de cada um de vocês. Amanhã estaremos novamente aqui com o nosso programa Mensagem Libertadora. Agradecemos também o Sr. Edson, que sempre está aqui presente conosco. Tenha também um bom dia.
1: Bom dia, Frei. Bom dia a todos os ouvintes.
0: Queremos, então, encerrar esse nosso programa clamando, pedindo a bênção de Deus sobre nós. O Senhor esteja convosco.
1: Ele está no meio de nós.
0: E por intercessão da bem-aventurada Virgem Maria, Nossa Senhora da Oração, abençoe-vos Deus Todo-Poderoso, Pai e Filho e Espírito Santo.
1: Amém.
0: Um bom dia e nos encontramos amanhã com mais um programa Mensagem Libertadora.

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Olá, bom dia, tudo bem, tudo tranquilo, tudo Imigrantes FM. Eu estou bem, você também, e nós estamos juntos agora aqui mais uma vez em 94,1. Em Turvo, pontualmente 7 horas pontualmente em Turvo. Tempo bom, 5 graus, 5 décimos a temperatura, sensação térmica de 5 graus. 1.021 hectopascais a pressão atmosférica, vento sopra a 3 km horários, 90% a umidade relativa do ar, o nascer do sol está previsto para acontecer às 7 horas e 11 minutos e o pôr do sol previsto para acontecer às 17 horas e 37 minutos. Para você e com você, estamos iniciando juntos agora com toda a equipe Imigrantes FM a edição de número 7.000 do meu, do seu, do nosso Café com Notícias. Nesta segunda-feira, é inverno no Brasil, 13 de julho de 2026, do meu, do seu, do nosso Café com Notícias. Hoje é o Dia Mundial do Rock. É o dia do engenheiro sanitarista, é o dia do cantor, é o dia mundial do transtorno de déficit de atenção e hiperatividade, é dia dos compositores e cantores sertanejos. A todos os engenheiros sanitaristas, aos cantores, aos compositores e cantores sertanejos, parabéns pela passagem do seu dia e é lógico também para todos os amantes do rock, parabéns também pela passagem do seu dia.

0: Às 7h02, a segunda-feira inicia com a informação de que, em meio à crise econômica, 25 unidades dos Correios em Santa Catarina estão em risco de fechar. Segundo o Sindicato dos Trabalhadores na empresa de Correios e Telégrafos e similares, o Sintect, as agências teriam apenas um funcionário e atendem municípios de pequeno porte no estado. A estatal não estima um número específico de agências em risco de fechar em Santa Catarina. Nos últimos meses, 6 agências foram fechadas em Santa Catarina. Nesta semana, os Correios recuaram e decidiram suspender temporariamente partes do seu plano de reestruturação econômica. Até 31 de julho, ficam congelados o fechamento de agências e os cortes nas gratificações de funcionários. A decisão foi oficializada após forte pressão sindical e ameaça de greve geral da categoria. As agências dos Correios em Santa Catarina em risco de fechar, segundo o Sinti dos Correios e Telégrafos, aqui na região da AMESC, seriam Maracajá e também Timbé do Sul. Também às 7h03, a segunda-feira inicia com a informação de que a Polícia Militar realizou ontem à noite a maior apreensão de drogas da história da corporação na região do Vale do Araranguá. Ao todo, foram retirados de circulação 1.779 quilos de maconha durante uma ocorrência registrada na localidade de Barro Vermelho, interior de Maracajá. Apesar da expressiva apreensão, ninguém foi preso. Por volta de 23 horas, uma guarnição da ROCAN realizava rondas na região para coibir crimes como furtos, roubos e abigeato, quando os policiais avistaram um homem em atitude suspeita em frente a uma residência. Ao perceber a aproximação dos policiais e receber ordem de abordagem, o suspeito demonstrou nervosismo, correu para o interior do imóvel e deixou cair um tablete de maconha durante a fuga. Os policiais tentaram alcançá-lo, mas o homem conseguiu escapar e até o momento não foi identificado. Ao observarem o interior da residência por uma janela lateral, os militares visualizaram uma grande quantidade de entorpecentes. Diante da situação de flagrante, entraram no imóvel e constataram que a casa era utilizada exclusivamente como depósito de drogas, sem móveis ou sinais de moradia. No local, foram encontrados diversos tabletes de maconha, contendo vários tabletes, pesando cerca de 20 quilos cada. A ocorrência contou com o apoio de outras guarnições da Polícia Militar. Toda a droga foi encaminhada para a Central de Plantão Policial de Araranguá, onde foi pesada, totalizando, então, 1.779 quilos de maconha. Com esse volume, a ocorrência foi... Passa, então, a ser, né, a maior apreensão de drogas já realizada pela Polícia Militar na região do Vale do Araranguá, representando um duro golpe contra o tráfico de entorpecentes. O prejuízo estimado para a organização criminosa ultrapassa R$3.500.000. E com isso, então, né, para a organização. E o caso segue sob investigação para identificar o suspeito que fugiu e os responsáveis pelo armazenamento da carga de maconha. Daqui a pouco a gente traz mais detalhes durante o informativo do setor policial aqui no Café com Notícias. Agora são 7h06.
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0: O Vamos então ao nosso primeiro contato do dia. Camila Cardoso já está conosco. 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Camila Cardoso, nossa doutora do tempo, bom dia, tudo bem, está tudo tranquilo com você? Camila Cardoso,
2: bom dia, amor.
0: Oi, bom dia, tudo bem? Tudo tranquilo contigo?
2: Tudo bem.
0: Camila, tempo bom aqui em Turvo nesse momento, né? Estamos com uma temperatura que marca 5 graus e 4 décimos agora em ligeiro declínio, sensação térmica 5 graus, 1.021 hectopascais a pressão atmosférica, vento sopra a 3 quilômetros horários, 90% a umidade relativa do ar. Diga pra gente qual é a expectativa para esta segunda-feira, este início de semana, porque ontem teve de tudo um pouco, né? Teve chuva, teve vento, teve sol. É mais ou menos aquilo que você comentava no seu boletim, que teria uma bagunça geral, e realmente foi uma bagunça geral mesmo que aconteceu ontem no tempo, né? E no final de semana também, Camila.
2: É, exatamente, né? Um final de semana para todos os gostos, né? A gente teve muita chuva, principalmente aqui na Grande Florianópolis, em direção a áreas do Vale, choveu bastante. E no sábado, aí no domingo aqui teve sol, céu azul, daqui a pouco teve chuva. E basicamente, Moro, essa é uma semana em que eu acho que o principal destaque vai ser a grande oscilação em termos de temperaturas, né? De fato, hoje é um dia menos, assim, a gente amanheceu com temperaturas, de certa forma, baixas no sul catarinense. E mesmo que a gente tenha a presença do sol, a gente vai perceber que essa temperatura, ela não vai se recuperar grandes coisas, assim, ela não passa muito dos 18 graus, os ventos soprando de sul, o que mantém a sensação térmica baixa ao longo desta segunda-feira. A próxima noite, madrugada, é parecida com a que passou, talvez levemente mais fria, mas eu acho que o principal destaque realmente vão ser as temperaturas.
0: Uhum, perfeito. Então, as temperaturas, este é o destaque para esta semana, de acordo com a sua primeira informação para a gente.
2: É, exatamente. Isso porque, amor, a gente sai de temperaturas da faixa de 5, 7 graus no amanhecer desta segunda e da terça, para temperaturas que vão chegar a quase 30 graus até sexta-feira à tarde. Então, vai dar uma grande oscilação. De fato, o tempo é seco. Não há chuvas, no mínimo até a sexta. Em princípio, sábado também não tem chuva.
0: Sim.
2: É, mas o sábado é que tem a chuva voltando no domingo. Então pode ser que a chuva do domingo volte pro sábado. Então, assim, no mínimo até a sexta, né?
0: Tá.
2: As madrugadas e manhãs ficam a menos. Então hoje amanheceu com 7. Deve amanhecer com 5 graus na terça e na quarta.
0: Tá.
2: Já pular para 8 graus na quinta, em torno dos 10 na sexta. Então a temperatura da madrugada e amanhecer, aos pouquinhos, ela vai se recuperando e já não ficando tão baixa. À tarde, é mais ou menos em torno dos 20 graus até a quarta-feira. Talvez um pouquinho mais, chegando a 22, 23 ali na quarta-tarde. Talvez quarta-tarde seja um dia bem agradável. E aí, Moro, de quinta-tarde para frente, aí que é que realmente a gente vai ter temperaturas que há muito tempo a gente não tem. A gente chega a 25 graus na tarde da quinta. E a 28, 29 na tarde da sexta. Tanto a sexta quanto o sábado, bastante calor. E não apenas no sul do estado, no sul do Brasil como um todo, né? E aí, a gente deve ficar de olho na previsão do domingo que vem, da segunda e da terça-feira, porque a gente vai ter uma frente fria passando pelo oceano e ela vai trazer um canal de umidade que vai trazer as chuvas entre o Rio Grande do Sul e parte de Santa Catarina. Então a gente deve ter aí um alerta para chuvas ali, principalmente entre domingo, sobretudo, em princípio, se nada mudar, ali na segunda-feira. É, essa é uma semana que a gente tem que ficar atento, porque a posição dessa chuva, os modelos ainda não estão concordando entre si. Cada modelo coloca a posição da chuva num lugar diferente. Mas num primeiro momento, é frio esquentando até a sexta e o sábado, e a chuva retornando a partir do domingo. E aí o quanto vai chover e como vai ser essa chuva, a gente vai ter que acompanhar as próximas atualizações.
0: Opa, então tá. Então vamos ter uma semana aí tensa quase assim, né? Porque temos temperatura caindo, de repente subindo bem e também possibilidades de uma chuva um pouco mais forte, né?
2: É, exatamente. A gente vai ter que cuidar bastante, né?
0: Uhum.
2: No primeiro momento, os modelos colocaram essa chuva lá no Uruguai e região de fronteira.
0: Uhum.
2: Final de semana começou já a pular essa chuva para o interior do Rio Grande do Sul. Então, eles não estão conseguindo identificar a posição do bloqueio atmosférico. Então, vai ter uma chuva de notícias na internet, mas nesse primeiro momento eu prefiro acompanhar.
0: Perfeito. Ok, então. Então, ficamos de olho no tempo, ouvido no rádio e também na Camila Cardoso, com certeza, né? É isso aí?
2: Exatamente, exatamente. Acredito que o Rio Grande do Sul vai sofrer um pouquinho mais, mas já teve projeções assim que colocou volumes de 150 milímetros para o sul do estado.
0: Perfeito.
2: Entendeu? Aí, por isso que eu tô meio que de olho, porque de repente Praia Grande, Timbé, ali pega um pouco mais de chuva. Então, pela sua posição geográfica e tudo mais, né?
0: Sim.
2: Então, é um cenário que, assim, vai ter os... Quem só olha o mapa colorido vai sair dizendo... Cenário de alerta, não sei o quê. Mas não é assim que a gente faz meteorologia. A gente tem que ir acompanhando para ver realmente. Mas já fiquem com esse aviso que a gente pode ter alguns pontuais altos de chuva entre o domingo e, sobretudo, ali na segunda e na terça-feira.
0: Muito bem. Perfeito, então. Deixa-me ver aqui informação da cidade de Araranguá, que está chegando. Que Araranguá, o sol quer colocar as caras, mas as nuvens não querem deixar, né? Então, tá aí a informação dos nossos ouvintes, o sol brigando com as nuvens, então, lá na cidade de Araranguá. Camila Cardoso, vamos fechar, então, o seu primeiro boletim. Vamos falar sobre as condições para o mar, minha amiga.
2: Então, Moro, depois de um final de semana que a gente teve ali, principalmente ontem, né, vento sul, hoje esse vento já perde intensidade, fica soprando de oeste a sudoeste, na verdade, na faixa aí dos seus 15 a 20 km por hora, e as condições aí, justamente para o oceano, é de diminuir um pouco essa altura de onda, né? Então, realmente, ontem que a gente teve o mar mais agitado, né? Hoje deve ficar na faixa de 1,5 m. Ainda tem um pouco de agitação, mas não comparado ao dia de ontem. E durante a semana vai ficar toda semana com ondulação do sudeste em torno de 1,5 m. Mas os ventos vão sofrer variações. Então, hoje está de sudoeste, mas ao longo da semana o nordestão vai pegar e vai pegar forte. Então, a gente pode ter aí, principalmente quarta, quinta e sexta, bastante vento de nordeste, inclusive acima de 50 km por hora.
0: Perfeito, então. Camila, muito obrigado pela sua participação. Estou desejando um ótimo dia de trabalho, uma grande semana para você. Também estou recebendo agora a informação aqui de que em São Mateus, Morro Grande, choveu 12 milímetros durante o final de semana, né? Neste momento, o céu está azul lá em São Mateus, Morro Grande. Eu quero então agradecer a sua participação, desejo um ótimo dia de trabalho, uma grande semana. Você volta hoje às 11h30 e também 15 para as 6 da tarde. E amanhã, cedinho, aguardamos a sua volta aqui no nosso Café com Notícias. Tá ok?
2: Certo, mano. Um abraço.
0: Um abraço, bom dia. Camila Cardoso, primeiros destaques e informações, então, da previsão do tempo.
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Agora são 7 horas e 18 minutos, 7 e 18. Tempo permanece bom em Turvo e a temperatura está em elevação. Agora chegamos a 5 graus e 9 décimos. Edição 7000 do nosso Café com Notícias desta segunda-feira. E a segunda-feira também inicia com a informação de que uma criança de 3 anos se afogou no Rio da Laje ontem à tarde, no bairro São José Sombrio. A vítima foi encaminhada ao hospital em estado grave. A suspeita é que o menino tenha caído na água ao tentar pegar uma bola. O Corpo de Bombeiros informou que a guarnição foi acionada por volta de 15 horas e 30 minutos. Ao chegar no local, a criança já tinha sido retirada da água por familiares e estava sendo atendido por uma guarnição da PM, que iniciou os primeiros socorros. A vítima estava inconsciente com a ausência de sinais vitais. Os bombeiros assumiram a ocorrência e mantiveram as massagens cardiorrespiratórias e o uso de desfibrilador até entregar a criança para médicos do Hospital Dom Joaquim, que seguiu com o atendimento. E ainda não recebemos informações sobre o estado da saúde da criança. E antes do intervalo comercial, interditada desde a última quinta-feira, a ponte Anitta Garibaldi completa 11 anos como uma das obras de infraestrutura mais importantes de Santa Catarina. A obra custou cerca de 760 milhões de reais. Com 2.815 metros de extensão sobre o canal de Laranjeiras e Laguna, a estrutura tornou-se um símbolo da duplicação da BR-101, transformando a mobilidade no sul do estado e consolidando-se como um dos principais cartões postais da região. A ponte de Laguna foi inaugurada em 15 de julho de 2015. Construída para substituir o antigo trecho da rodovia, que passava pela ponte de Cabeçudas, a Anitta Garibaldi eliminou um dos maiores gargalos da BR-101. Antes dela, motoristas enfrentavam congestionamentos frequentes, especialmente durante a temporada de verão, quando o fluxo de veículos em direção ao litoral aumentava significativamente. A interdição da ponte Anitta Garibaldi em Laguna ocorre por uma manutenção preventiva e não representa risco à segurança da estrutura. A informação foi reforçada pelo diretor da concessionária Motiva, Fernando Demarque, que afirma que a intervenção foi necessária após a identificação de um problema em um dos cabos de sustentação da ponte. Segundo o diretor, o dano foi registrado em um dos fios de aço que compõem um dos 90 cabos de estaiamento da estrutura. Ele explica que não houve o rompimento do cabo principal. A Motiva reforça que a ponte permanece estruturalmente segura e que a interdição tem caráter preventivo, justamente para permitir a substituição do componente sem oferecer riscos aos usuários. 7h21. Vamos para o intervalo comercial. Na volta, mercado agrícola, indicador econômico, manchetes dos jornais e os destaques do plantão policial. Café com Notícias volta já!

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6: 7:26 no indicador econômico, a caderneta de poupança rende hoje 0,6693. Amanhã, dia 14, o rendimento será de 0,6713. 7:27 agora, Agrotop em Turvo anuncia no Café com Notícias.
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6: 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A recente reação dos contratos futuros de arroz na Bolsa de Chicago reacendeu a atenção sobre os riscos que podem influenciar a próxima safra e a oferta global do cereal. Segundo Sérgio Cardoso, analista da cadeia de arroz, o movimento pode refletir uma antecipação de expectativas diante da combinação de fatores produtivos e climáticos que começam a ganhar peso no mercado. Entre os principais pontos está a expressiva redução da área plantada de arroz nos Estados Unidos, o que tende a limitar a capacidade de recuperação dos estoques do país. Ao mesmo tempo, o clima amplia o grau de incerteza, especificamente e especialmente com a presença do El Niño no cenário da safra 26-27 e a possibilidade de um evento de intensidade moderada a forte. No Mercosul, a atenção se volta para os possíveis impactos do fenômeno sobre a produção. Já na Ásia, principal região de interesse para o mercado mundial, as chuvas de monções avançaram nas últimas semanas, mas ainda apresentam irregularidade em áreas produtoras importantes. O desempenho de agosto será decisivo para confirmar o potencial da nova safra. Até o momento, não há quebra de produção confirmada, mas também não existe espaço para tranquilidade. A combinação entre menor área nos Estados Unidos, riscos climáticos no Mercosul e incertezas sobre as monções asiáticas eleva a percepção de risco para a oferta global. Para Cardoso, a reação recente dos contratos pode estar ligada justamente a esse ambiente.

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Agora faltando 28 minutos para as 8 horas, 28 para as 8. Tempo bom aqui em Turvo. Temperatura em estabilidade, 5 graus e 9 décimos. Nesta data, 13 de julho de 1923, há 103 anos atrás, o letreiro de Hollywood era oficialmente inaugurado nas colinas de Los Angeles. E também em 13 de julho de 1990, há 36 anos atrás, era instituído no Brasil o Estatuto da Criança e do Adolescente, o famoso ECA. Lei número 8.069/90. 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Vamos trazer aqui a manchete do jornal Tribuna de Notícias da cidade de Criciúma. Presidentes de câmaras unem região para pressionar por extensão da via rápida ao Rincão. Correio do Sul, da cidade de Sombrio. Araranguá sedia Taça Brasil de Aéreos e Poliesportes 2026. Notícias do dia da Grande Florianópolis. Programa de habitação social em Florianópolis prevê 2.500 moradias. 0 hora, Porto Alegre. Quase 85% da bancada federal gaúcha vai tentar buscar a reeleição em outubro. Correio Brasiliense. STF bloqueia bens de Eduardo Cunha por uso de emendas. O Globo. Eduardo Cunha operou emendas do orçamento sem mandato, diz Polícia Federal. Estado de São Paulo. Governo descobre.

0: Cumpre metade das metas de investimento, diz Tribunal de Contas da União. E Folha de São Paulo. Benefícios puxam perda de 56% da arrecadação da Previdência. São manchetes, títulos dos jornais que estão circulando hoje. 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Daqui a pouco aqui no Café com Notícias vamos atualizar os destaques do plantão policial. Em Timbé do Sul, Polícia Civil prende suspeito de incêndio criminoso em um bar. Polícia Militar apreende quase 2 toneladas de maconha em Maracajá. Prejuízo ao tráfico supera 3,5 bilhões de reais. Informação que nós já trouxemos aqui dentro do nosso Café com Notícias. Uma outra informação também que nós já trouxemos e que vamos atualizar no programa: menor é reanimado em um hospital após se afogar em Sombrio. Daqui a pouquinho, então, nós vamos atualizar estas e outras informações do setor policial aqui no nosso Café com Notícias para Piazzacor Seguros e também Contabilidade. 24 minutos estão faltando para as 8. Voltamos, então, na sequência.
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0: Para o Dr. Victor Rodrigues, em elevação, agora 6 graus 1 décimo.
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agora faltando 19 minutos para as 8, 19 para as 8. Daqui a pouquinho vamos conversar aqui no nosso Café com Notícias, nesta manhã de segunda-feira, com a doutora Mariana Romão. Vamos falar a respeito de elastografia. Vamos saber o que que é elastografia daqui a pouquinho com a doutora Mariana Romão, aqui no nosso Café com Notícias. 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Informação já trazida no Café com Notícias na abertura do programa de hoje, que uma ocorrência de afogamento mobilizou forças de segurança e socorro na tarde de ontem no bairro de São José Sombrio. Um menino menor de idade foi retirado das águas do Rio da Laje após sofrer uma parada cardiorrespiratória. Corpo de Bombeiros Militar foi acionado por volta de 15h30 e deslocou duas viaturas para o local. De acordo com o histórico da ocorrência, antes mesmo da chegada dos socorristas, familiares conseguiram retirar a criança da água. O menino, no entanto, já estava irresponsivo e sem os sinais vitais. Uma guarnição da PM chegou rapidamente ao local e iniciou imediatamente as manobras de reanimação cardiopulmonar para tentar reverter a parada. Assim que a equipe de atendimento pré-hospitalar dos bombeiros chegou, assumiu o procedimento, dando continuidade à RCP e utilizando o desfibrilador externo automático. Após os primeiros procedimentos de emergência no local, a vítima foi colocada na ambulância e transportada com urgência ao Hospital Dom Joaquim, em Sombrio. Na unidade hospitalar, uma equipe médica já aguardava o paciente e assumiu as manobras avançadas de reanimação. Em contato com o Hospital Dom Joaquim, foi apurado que as equipes médicas conseguiram reanimar a criança. O menor de idade segue internado no setor de emergência e ainda não há detalhes sobre o seu real estado de saúde ou possíveis sequelas. 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

Agora faltando 16 minutos para as 8, Polícia Civil de Timbé do Sul, com apoio de policiais civis de Turvo e Ermo, deu cumprimento na tarde da última sexta-feira a um mandado de prisão preventiva contra um dos suspeitos do crime de incêndio qualificado executado na madrugada de 26 de junho em um bar de Timbé do Sul. Além da prisão preventiva em desfavor de um dos suspeitos, foram cumpridos 2 mandados de busca e apreensão em 2 residências diversas, sendo que foram encontrados e apreendidos instrumentos utilizados para a prática, né, do crime de pichação que ocorreu concomitantemente à prática do incêndio. Em uma das residências, houve a apreensão de munições de arma de fogo e o crime de posse ilegal de munição será investigado por meio de inquérito policial. A investigação em curso na delegacia de Timbé do Sul identificou 2 homens responsáveis pela prática de diversos crimes na mesma madrugada, entre eles incêndio qualificado, pichação, ameaça de morte, embriaguez na direção de veículo automotor e furto qualificado mediante fraude na modalidade tentada. E a Polícia Militar, também com informação já trazida na abertura do Café com Notícias de hoje, realizou ontem à noite a maior apreensão de drogas da história da corporação na região do Vale do Araranguá. Ao todo, foram retirados de circulação 1.779 quilos de maconha durante uma ocorrência registrada na localidade de Barro Vermelho, interior de Maracajá. Apesar da expressiva apreensão, ninguém foi preso. Volta de 23 horas, uma guarnição da ROCAM realizava rondas na região para coibir crimes como furtos, roubos e abigeato, quando os policiais avistaram um homem em atitude suspeita em frente a uma residência. Ao perceber a aproximação dos policiais e receber ordem de abordagem, o suspeito demonstrou nervosismo, correu para o interior do imóvel e deixou cair um tablete de maconha durante a fuga. Os policiais tentaram alcançá-lo, mas o homem conseguiu escapar e até o momento não foi identificado. Na residência, então, a Polícia Militar constatou o enorme volume, né, de 1.779 quilos de maconha e, com este volume, a ocorrência passa a ser a maior apreensão de drogas já realizada pela Polícia Militar na região do Vale do Araranguá, representando um duro golpe contra o tráfico de entorpecentes.

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0: Doze minutos estão faltando para as 8 horas. Vamos para o intervalo comercial. Voltamos na sequência. Vamos então conversar com a doutora Mariana Romão aqui no nosso Café com Notícias. Voltamos na sequência.
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0: Agora faltando 7 minutos para as 8, 7 para as 8, estamos de volta com o nosso Café com Notícias, manhã de segunda-feira, hoje 13 de julho de 2026. Hoje é a edição de número 7000 do nosso Café com Notícias, né? Estou recebendo também aqui a informação de que hoje volta a ter a sessão da Câmara normal, né? Na Câmara de Vereadores. Então a Câmara de Vereadores foi totalmente reformada, aí tinha um problema no telhado, né? Então hoje volta no plenário, então, da casa, portanto, a sessão da Câmara de Vereadores, informação que eu estou recebendo. Obrigado, então, nosso ouvinte que está interagindo conosco neste momento. Estou aqui com o Dr. Roberto Salvaro, também com a doutora Mariana Romão, que vão conversar conosco também nessa manhã de segunda-feira. Doutor Roberto, bom dia. Seja bem-vindo mais uma vez ao nosso café, doutor.
1: Bom dia, Moro. Bom dia, doutora Mariana. Bom dia aos ouvintes da Rádio Imigrantes. Um prazer estarmos juntos.
0: Doutora Mariana, bom dia. Seja bem-vinda mais uma vez ao nosso programa, doutora.
2: Bom dia, Moro. Bom dia, Salvário. Bom dia a todos os ouvintes. É sempre uma alegria estar aqui e trazer informações para a população.
0: Muito bem. Perfeito. Doutor Roberto, tivemos ontem aí uma festa, a festa de Nossa Senhora da Oração, né? Padroeira aqui do nosso município, com certeza uma participação popular enorme ontem na festa.
1: Exatamente, Moro, uma festa linda. A gente começa a semana com gratidão às pessoas que trabalharam ativamente para que a festa acontecesse, que todas as novenas acontecessem, né?
0: Uhum.
1: Realmente uma festa linda, igreja cheia, as famílias, a apresentação das crianças, muito linda a celebração de ontem.
0: Sim.
1: Participação do bispo, de todo o clero de Turvo, foi realmente um dia especial, e foram dias especiais, as novenas muito bonitas, né? Eu participei de alguns dias de novena, e também me chamou a atenção, Mori, eu gostei muito, porque eu reli a história da nossa igreja, né? Uma história muito bonita de quando começou aqui no Grêmio Turvense, a primeira igreja de madeira, a segunda de alvenaria e depois essa igreja que muito alegra o nosso coração, porque realmente é muito bonita.
0: Sim.
1: Né? Me admiro também das pessoas, Moro, que lá na década de 40 construíram essa igreja enorme, belíssima, construíram o seminário. E especialmente também me alegrou, lendo no livrinho da novena, a história do nosso hospital. A igreja foi inaugurada praticamente na mesma década do hospital. Ali o hospital foi inaugurado em 20 de março de 49. E desde 20 de março de 49, a gente também agradece as pessoas que vêm atuando no hospital, a diretoria. A gente lembra que o hospital é filantrópico, que existe para servir a comunidade, que a diretoria é voluntária, que tem trabalhado ativamente desde 1949 para manter o nosso hospital vivo, atendendo as pessoas da nossa cidade. Obviamente que temos sempre que melhorar, que evoluir.
0: Sim.
1: Né? Todos temos, inclusive nós mesmos, né? Temos.
0: Sim.
1: Coisas nas nossas,
0: com certeza.
1: Na nossa psique, por exemplo, que precisa ser melhorada, né?
0: Uhum.
1: E o hospital também precisa ser melhorado, a gente está buscando melhorar. E a gente agradece as pessoas que participam da nossa comunidade, da nossa igreja, do nosso hospital, que se dedicam, que são voluntários, né? Ontem, durante ali a parte do salão, várias pessoas trabalhando ali voluntariamente. Isso também acontece no hospital, acontece na Associação Irmã Úrsula. A gente é muito grato a essas pessoas, né?
0: Uhum.
1: Na segunda-feira passada se reuniu o Conselho Deliberativo da Associação Irmã Úrsula. Vai trazer uma novidade boa para o associado. Uma segunda-feira de frio, reunidos ali voluntariamente, querendo o bem da nossa comunidade, querendo servir, querendo que a associação cresça, que o hospital continue evoluindo e servindo a comunidade. Então eu começo a semana uma palavra bem forte de gratidão, de agradecimento às pessoas que voluntariamente participam na igreja, participam no hospital, participam na associação comunitária, que são todas entidades assim, que não visam lucro, que visam o bem-estar da comunidade, o bem comum. Então a gente é muito grato a todas essas pessoas.
0: Muito bem, perfeito então. Tá, uma segunda-feira de agradecimento então.
1: Exatamente, exatamente.
0: Perfeito.
1: E de novidades.
0: De,
1: né?
0: Novidades também, né?
1: Não poderia, Moro, deixar de agradecer a doutora Mariana, que trouxe muitas novidades para a Turvo. Né? Ela que iniciou o serviço de ultrassonografia na nossa clínica. E foi assim, realmente, eu digo que foi uma obra do Espírito Santo. Porque ela veio um dia, dois meses, substituiu o doutor Marco. Gostou da cidade, gostou das pessoas, gostou da clínica, gostou do propósito da clínica também.
0: Sim.
1: Que é de servir a comunidade, né?
0: Uhum.
1: E aí depois de um tempo a gente foi conversando e a gente abriu um serviço de ultrassom na clínica E ela veio somar, ela tem uma excelência de formação técnica, né? Radiologista, formação completa, e assim, uma vontade de melhorar, de evoluir, e ela trouxe coisas boas, ela trouxe biópsias que a gente não tinha aqui em Turvo, né? Biópsias, sim, de tireoide, biópsias de próstata, de nódulos, né? Isso foi muito bom, fazia anos que eu sonhava em ter isso aqui em Turvo. E agora ela vem apresentar mais uma novidade ótima, uhum, né? Ótima. Um dos primeiros serviços do Vale do Aranaguá, que é a elastografia hepática. Uhum. Uma doença muito comum, que é a esteatose hepática, que para muita gente fica ali indolente, quietinha, mas que para muita gente pode ser causa de cirrose e até câncer de fígado. Então tem aquele paciente que tem gordura no fígado, que tem esteatose, que é um paciente que tem que deixar o médico mais atento. E nesses pacientes especificamente, é importante fazer um exame chamado elastografia hepática, que praticamente pouquíssimos lugares tem aqui, uhum, no Vale, né? Sim. Aqui em Turva é o primeiro serviço que faz isso, né? Então a gente vai apresentar depois do intervalo, isso. A doutora Mariana vai explicar o que é a elastografia hepática.
0: Sim.
1: Hora de tomar remédio. Despertou aqui o telefone.
0: Ah, você também toma remédio?
1: Óbvio, também quero ver se chega nos 100 anos, né? Óbvio, já estamos para o colesterol.
0: Oh, tá bom então, né?
1: Com certeza.
0: É o Tina, a famosa Tina.
1: Exatamente. Tá, só que eu tenho que botar despertar porque também esquece.
0: Esquece, né? Tá bom então.
1: Então, Moro, para nós, assim, além dos agradecimentos que eu já fiz, né? Eu também agradeço a Mariana por confiar na, uhum, na nossa clínica, no nosso projeto, no nosso propósito, né? Uhum. E agora trazendo a elastografia hepática para avaliar alguns pacientes com gordura no fígado, com esteatose, uhum, que precisam de um cuidado mais atento, né?
0: Sim.
1: Né? Que precisam se prevenir de eventualmente ter uma cirrose, um câncer de fígado. Né? Eu tive já algumas pacientes que tiveram que transplantar o fígado por esteatose hepática. Né? Uhum. E esse exame então vai ajudar a gente a ficar atento, a ver se já tem fibrose. Então, muito obrigado, Mariana, por fazer a medicina de Turvo crescer junto com a gente. Né? Muito obrigado, Moro. Obrigado aos, uhum, ouvintes. Uma ótima semana a todos. Que seja abençoada por Deus.
0: Uhum.
1: Um bom dia a todos.
0: Ok, então, perfeito. Bom dia, ótima semana, doutor Roberto Salvaro. Eu faço então o intervalo comercial, depois a gente vai saber então o que é a elastografia hepática com a doutora Mariana Romão. A gente faz o intervalo e volta na sequência com o nosso...
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0: Para Adolfo Joalheria e Ótica, 8 horas e 3 minutos.
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9: Temperatura.
0: Para Sul Medicina e Saúde, agora 7 graus em elevação.
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2: Agora são 8 horas e 6 minutos. Estamos de volta então com o nosso Café com Notícias desta segunda-feira. Hoje é o Dia Mundial do Rock, é o dia do engenheiro sanitarista, é o dia do cantor, é o Dia Mundial do Transtorno de Déficit de Atenção e Hiperatividade. E hoje também é o dia dos compositores e cantores sertanejos. E hoje é o dia da gente falar então com a doutora Mariana Romão a respeito de elastografia. Diga para a gente então, doutora, o que é a definição de elastografia hepática, por favor.
4: Então, esse exame é o que tem de novo, né, no mercado para avaliação da fibrose hepática. Então, é um exame, no nosso caso é a elastografia hepática por Shearwave, né?
2: Tá.
4: Que é um exame realizado via ultrassom. Nós vamos medir, graduar a dureza daquele fígado, o quanto aquele fígado está duro, né? Que possa ter alguma cicatriz em virtude de fibrose.
2: Certo.
4: Né? Então, é esse exame, a gente vai medir o grau de dureza do fígado.
2: Muito bem. Esse exame dói, doutora Mariana, ou não?
4: Não dói, é um exame igualzinho ultrassom, né? O paciente ele vai fazer um jejum prévio,
2: tá.
4: Não pode beber álcool por 7 dias. O álcool é extremamente inflamatório, então ele pode dar casos de falso positivo, né? De apresentar alteração no exame, mesmo que não tenha.
2: Sim.
4: Então a gente faz um jejum alcoólico ali. O paciente vem em jejum para a clínica também de alimentos, né? Como se fosse fazer um ultrassom de abdômen.
2: Tá.
4: Ele vai deitar na maca. Eu vou botar a sonda aqui na via intercostal, né? Nos arcos costais.
2: Tá.
4: E o ultrassom vai, então, atuar ali e eu vou medir o grau de dureza desse fígado.
2: Ele tem agulha?
4: Não tem agulha.
2: Não tem?
4: Não tem agulha. É indolor, tá? O exame é em torno de uns 10, 15 minutos, né? Muito rápido. E o paciente fica bem tranquilo.
2: Anestesia, precisa?
4: Também não precisa.
2: Não precisa?
4: É um exame via ultrassom mesmo.
2: Via ultrassom.
4: Não tem dor, não precisa de repouso, não precisa de nada. É como se o paciente viesse fazer um ultrassom normal. Opa, ultrassom normal do fígado.
2: Perfeito. Quem é que deve fazer esse exame, doutora Mariana?
4: Então, esse exame é indicado para todo paciente que tem um risco de desenvolvimento de fibrose no fígado,
2: tá.
4: Né? Então, os pacientes que têm diabetes, obesidade, os pacientes que têm gordura no fígado, pacientes que fazem consumo de álcool, os que têm fator de risco para o desenvolvimento de doenças no fígado, né? De hepatocarcinoma, pacientes que têm hepatites virais, todos esses são candidatos a realizar a elastografia.
2: Muito bom. Doutora Mariana, se uma pessoa fez o ultrassom e descobriu gordura no fígado, ela já deveria fazer a elastografia?
4: Então, essa é uma pergunta muito interessante, sabe por quê? O que mais diagnóstico que a gente dá hoje quando o paciente vem fazer ultrassom do fígado é gordura no fígado.
2: Gordura, tá.
4: E a gente sempre fala assim, é grau 1, grau 2, grau 3, né? Hoje a gente sabe que, independente do grau, se o paciente tem um pouquinho de gordura ou muita gordura, é independente, tá? Por quê? Esse paciente que tem uma gordura no fígado, diagnosticada ali pela ultrassom, e ele tem mais um fator de risco cardiometabólico, daqueles que eu citei, por exemplo, ele tem uma gordura no fígado e tem diabetes, gordura no fígado e tem obesidade, gordura no fígado, alteração dos triglicerídeos e colesterol. Ele é classificado como um paciente MESALD. Então, é um paciente que, nessa classificação, ele tem risco de desenvolvimento de fibrose no fígado. Ele tem um risco de desenvolvimento de cirrose, de hepatocarcinoma. Então, são pacientes candidatos a fazer elastografia, tá?
2: Certo.
4: E é muito engraçado que eu ouço assim, mas eu tenho essa gordura no fígado faz um tempo já, faz uns 10 anos, não me incomoda. Esses pacientes a gente tem que se preocupar, porque quanto mais tempo o fígado fica com gordura, mais tempo ele tem de desenvolvimento de cicatrizes nesse fígado, né?
2: Sim.
4: E elas normalmente são silenciosas, o paciente não sente nada, não tem sintoma nenhum, e ele descobre ali, fazendo uma elastografia, que aquele fígado já tem cicatriz, tá?
2: Por isso que é importante, então.
4: Por isso que é muito importante. A gente brinca que o fígado e o coração, eles são aliados, né? Então, o cardiologista, ele gosta muito de pedir ultrassom de abdômen para ver o fígado, porque a gente sabe que a gordura no fígado hoje, ela é fator de risco cardiometabólico, né? Cardiovascular.
2: Perfeito.
4: Então, esses pacientes que têm a gordura e já têm um risco ali, que têm um diabetes, uma obesidade, uma hipertensão não controlada, eles têm indicação já formal de fazer uma elastografia hepática, tá?
2: Perfeito. Então, por que é tão importante descobrir a fibrose cedo?
4: Isso. A fibrose, então, são essas cicatrizes que deixam no fígado, né? Tá. O normal é ser um fígado molinho, né? E quando o fígado ele começa a ficar endurecido, que é o que a elastografia detecta,
2: tá,
4: é um fígado já rígido, com cicatrizes. E quanto mais cicatrizes a gente forma nesse fígado, maior a chance desse fígado virar cirrótico, né? Então, a gente viu também em alguns estudos que os pacientes que descobrem essas cicatrizes, essa fibrose em estágios iniciais, a gente consegue reverter.
2: Tá.
4: Né? Então, por isso a importância de descobrir cedo. Então, os pacientes que têm lá o diagnóstico de eu tenho gordura no fígado há muito tempo, mas é grau leve, já faz 10, 20 anos. Pisca alerta, porque tem que fazer
2: ligar
4: uma elastografia. Para ver se já não tem cicatriz nesse fígado, tá? Quanto antes a gente diagnostica, antes a gente consegue tratar e até reverter em alguns quadros. Agora, quando já vira um fígado cirrótico, daí não tem mais...
2: Mas tá conserto.
4: Mais, daí são aqueles casos que o Dr. Salvaro estava falando, né? Que acabam indo para o transplante.
2: Sim.
4: Antigamente, a gente falava muito de transplante cirrótico por alcoolismo, né? Hoje, a gente sabe que não é mais assim, né?
2: Sim.
4: Que a parte de metabolismo, a parte de esteatose, está vindo, em grande parte, afetando esses fígados e também sendo causa de transplante.
2: Perfeito. A elastografia substitui uma biópsia ou não?
4: Eu faço muita biópsia de fígado, tá?
2: Tá?
4: Então, hoje a gente sabe que a elastografia, ela consegue substituir em alguns casos, sim, tá?
2: Sim. Ah, substitui?
4: Sim, porque assim, ó, o paciente que consegue fazer uma elastografia, ele tá antecipando ali, né, o diagnóstico. E a gente vê que os pacientes que já têm uma cicatriz, uma cirrose, eles já não se beneficiam tanto da elastografia, eles acabam indo pra biópsia. Então, antes de ir para um procedimento invasivo, como é a biópsia hepática, né, a gente acaba lançando mão da elasto, que já consegue trazer informações para nós se aquele fígado tem fibrose, né? Então, ele antecipa muitas vezes e até posterga, né, uma biópsia que é mais invasivo.
2: Porque
4: os pacientes têm tanto medo também, né, de fazer uma biópsia de fígado.
2: Perfeito. E quanto tempo demora um exame?
4: Esse exame, na grande maioria, é de 10 a 15 minutos. Só que o nosso diferencial aqui na clínica, né, é que eu associei fazer o Doppler junto. Então, acaba demorando um pouquinho mais. Por que que eu botei isso? Porque muitos pacientes, eles vêm fazer o exame e a gente vê que já é um paciente que tem uma fibrose, já tem um sinal de uma hepatopatia crônica, né? Já é um fígado doente. Esses pacientes, eles vão acabar voltar pro gastro, né? E o gastro vai solicitar um exame de Doppler para ver como é que o sangue está circulando dentro daquele organismo, daquele fígado.
2: Sim.
4: No nosso caso, a gente já antecipa, a gente já faz o exame completo. Então, ao invés de durar 10, 15 minutos, eu já faço a elastografia hepática e já faço o Doppler hepático. Então, o nosso exame é 2 em 1.
2: Sim.
4: Então, 30 minutos, dobrou um pouquinho o tempo, mas é para uma boa causa. Daí já vai o exame completinho.
2: Daí já sai o exame completo.
4: Já sai completo, se já tem alteração da circulação, se já tem alteração da fibrose, já sai tudo ali, tudo completinho.
2: É importante, né, doutora Mariana, que a gente estava falando até fora do ar aqui, porque aqui, aqui em Turvo e também é Criciúma que tem?
4: É, só, esse exame, ele é muito específico, né? Então, só tinha em Criciúma até então. Não. Agora a gente tem em Turvo.
2: Em Turvo, né?
4: É, eu fui pro Hospital Einstein, né? Agora em maio, fazer um curso de atualização. Eu já fazia esse exame, mas aí eu achei necessário, né, fazer uma atualização para trazer o que tem de melhor, né? Pra gente. Eu fiquei muito surpresa, assim, como ele é muito examinador dependente, sabe? O pouquinho que você coloca de pressão no transdutor, o pouquinho que você mexe a mão, já dá errado o exame.
2: Sim.
4: Já pode dar alteração e dizer que um paciente, por exemplo, não tem fibrose, tem. Ou um paciente dizer ao contrário, né? Também pode acontecer. Então, assim, o examinador é muito importante. Fazer o exame corretamente é muito importante. E análise também, né? Fazer um laudo bem estruturado, bem analisado. Isso faz toda a diferença também, tá?
2: Também modifica bastante.
4: Modifica.
2: Muito bem. Nosso ouvinte, Kátia, está dizendo o seguinte, ó. Bom dia. Já tive a oportunidade de fazer o exame com a doutora Mariana. Pessoa maravilhosa, profissional incrível. Agradeço sempre a clínica Dr. Salvaro, trazendo sempre inovações na saúde de Turvo. Grande abraço, então, da nossa ouvinte Kátia. Tá aí,
4: que querida.
2: Está, né, conosco, então, nessa manhã. Perfeito. Doutora Mariana, vamos falar, então, sobre um assunto agora que também está em voga, né? O uso das canetas para emagrecer. Isso muda alguma coisa também dentro da elastografia?
4: Acho bem importante falar sobre isso, né? Porque a gente sabe, né, o quanto as pessoas estão utilizando as canetas. Um dos pilares para o tratamento da gordura no fígado é mudança do estilo de vida.
2: Tá.
4: E um desses grandes é a perda de peso. Então, a gente sabe que o uso das canetas para o emagrecimento, ele vai acabar beneficiando esse paciente no sentido de perda de peso e retirar a gordura do fígado.
2: Tá.
4: Então, ele acaba sendo um auxiliar, né, um pilar para retirar a gordura do fígado e, assim, não formar as cicatrizes. Então, os pacientes que fazem uso, eu acho importante informar, né, durante o exame da elastografia, e acaba sendo um aliado também no tratamento desses pacientes.
2: Então, essa pergunta é bem importante, né?
4: Sim, até porque acho que talvez seja a dúvida de muita gente, né? Se influencia alguma coisa. E sim, a perda de peso, a gente vê os pacientes assim, ó. Eles vêm, por exemplo, com uma gordura grau 3 no fígado, né? Daqui uns 6 meses, por exemplo, eles utilizaram a caneta e emagreceram, né? Ou também não utilizaram a caneta, fizeram mudança de estilo de vida,
2: sim,
4: e
2: também,
4: né, atividade física e emagreceram. O pilar do emagrecimento. A gente faz um novo ultrassom nesses pacientes. É nítida a melhora do fígado pelo ultrassom. Os pacientes vêm do grau 3, eles vêm pro grau 1, daqui a pouco eles não vêm mais nada. Isso em torno, assim, de 6 meses, normalmente. É muito gritante, assim, a diferença, sabe?
2: Perfeito. Mudança no estilo de vida, então,
4: isso,
2: né?
4: Isso aí.
2: Com certeza. Doutora Mariana, existe algum sintoma que deve chamar a atenção?
4: Não, assim, ó. O fígado, a gente costuma dizer que ele só dói quando ele distende, quando ele tá grande, né?
2: Ele tá silencioso.
4: Ele é silencioso. Então, a maior parte dos pacientes tem a doença do fígado. Por exemplo, uma gordura no fígado e não sabe. Às vezes já tem um grau 13 e não sabe. Não é detectado em exames de sangue, tá? Os pacientes confundem, eles acham que o colesterol aumentado é a mesma coisa que ter gordura no fígado. Não é. Eles podem estar associados. Então, muitas vezes os pacientes, eles têm um colesterol aumentado e têm a gordura no fígado e às vezes não. A mesma coisa acontece com as enzimas hepáticas. Às vezes elas estão aumentadas e o fígado está normal e às vezes elas estão aumentadas e realmente o fígado está com doença metabólica, né? Com doença gordurosa. Então, via de regra, o fígado não dá sintomas. Quando ele dá, que a gente observa aqueles pacientes já cirróticos, com água na barriga, né, a ascite, já são estágios mais, né, avançados de doença.
2: Perfeito. A nossa ouvinte Jaqueline, da linha Acontece, tem algum efeito colateral ou qual tipo de pessoa que não pode fazer este exame?
4: Não tem contraindicação, tá? Não tem efeito colateral nenhum. É um exame totalmente indolor. Criança pode fazer. A gente sabe que hoje criança...
2: Pode?
4: Sim, criança tá tendo muita gordura no fígado.
2: Ah, é verdade.
4: E aí a gente consegue fazer também. É muito interessante. Até os pacientes, por exemplo, que descobrem... descobriu num exame de teste rápido que tem hepatite B, hepatite C. São doenças que cronificam, né, o fígado, que vão fazer cirrose, né?
2: Sim.
4: Vamos falar assim. E esses pacientes, antes do tratamento com infectologia, dentista, é importante fazer também uma elastografia para ver se aquele fígado já tem alguma rigidez e fazer depois um controle. O bom da elasto é que a gente pode fazer várias, né? Uhum. E pode fazer antes, depois, durante o tratamento. Diferente da biópsia, que é um exame invasivo, a gente faz uma biópsia, aí depois recoletar... Sim. Né? Furar de novo aquele paciente é difícil, é, né? Difícil. E a elasto, ela faz isso. A gente pode fazer quantas vezes for necessário e fazer controles seriados. Isso que é legal.
2: Perfeito. É possível prevenir?
4: É possível prevenir, tá? Então, assim, ó, a prevenção é o quê? Mudança do estilo de vida,
2: que a gente
4: bons
2: conversou
4: hábitos
2: aqui, né?
4: alimentares. Então, cuidar da saúde do fígado, fazendo os exames de ultrassom anuais, né? Uhum. É, fazer a elastografia nos pacientes que necessitam, é um cuidado, né? É uma prevenção.
2: Perfeito. Uma pergunta aqui. Ilane, uma pergunta para a doutora Mariana. Quem tem divertículos no intestino pode tomar anti-inflamatórios?
4: Ai, essa pergunta eu acho que é mais para o gastro.
2: É mais para o gastro?
4: Eu sou radiologista, né?
2: Ah, seria então?
4: Eu sou radiologista, então acho que é melhor ela perguntar para o gastro para eu não falar bobagem,
2: não
4: fala, aqui,
2: repente,
4: da parte de tratamentos, assim,
2: então tá,
4: né?
2: Perfeito.
4: Prefiro não opinar
2: não
4: nessa
2: opinar.
4: Fase.
2: Perfeito, então.
4: Eu costumo dizer para o... Eu informo ao médico o que ele está tendo, né? Uhum. O que eu estou vendo para aquele exame? Uhum. Quem trata o paciente acaba sendo o médico assistente, né?
2: Perfeito. Então, tá aí a resposta para o nosso ouvinte. Obrigado pela participação, né? Mas a doutora
4: claro,
2: Mariana
4: claro.
2: Não pode, nesse momento, isso. informar, então, né? Essa pergunta. Mais alguma informação para o nosso ouvinte que a gente deixou aqui de citar sobre a famosa elastografia?
4: Olha, eu tô encantada com esse exame.
2: É.
4: Eu tô bem encantada, sim.
2: Eu também gostei do assunto, porque fica assim uma imagem, né, diferenciada, com certeza.
4: Sim, e é um exame que traz grandes, assim, respostas para o paciente, tá? Eu acho que se todo mundo tivesse a oportunidade de fazer, quem tem gordura no fígado, principalmente de longa data, e observa assim, eu tenho uma diabetes, eu tenho uma obesidade, eu sou sedentário, faz uma elastografia, sabe? Uhum. Faz pra gente ver se tem uma cicatriz nesse fígado, pra gente tratar antes que piore. Porque, assim, não é só a cirrose, né? A gente
2: Sim.
4: tem o risco de hepatocarcinoma também,
2: Uh-huh.
4: que é o câncer primário do fígado,
2: Sim.
4: que é grave, gravíssimo. Uh-huh. Então, tudo que a gente pode fazer pra prevenir, eu acho que a gente pode lançar a mão e fazer essa prevenção, né?
2: Com certeza. Doutora Mariana, precisa de pedido médico para fazer este exame ou não?
4: Olha... O ideal é que sim, por quê? Para a gente entender o que está acontecendo, o que, que aquele médico está suspeitando daquele paciente, né?
2: Uhum.
4: Para eu ter uma informação. Mas assim, qualquer coisa, eu quero muito fazer, eu preciso fazer. Como não tem radiação, não tem nada assim que vá fazer, seja nocivo à saúde do paciente, pode vir ali na clínica que a gente conversa, tenta entender a situação. Uhum. Claro que se tiver o pedido vai ser muito melhor, porque daí ali a gente já tem todo o histórico do paciente. Normalmente
2: certo.
4: O médico já pediu enzimas, já pediu triglicerídeos, então fica muito mais fácil da gente saber o que está procurando.
2: Uhum, muito bem. Tenho hepatite autoimune.
4: Uhum.
2: A doutora Mariana também trata?
4: Eu não...
2: Outra pergunta também.
4: Eu não trato. Eu sou radiologista.
2: Radiologista.
4: Quem trata é
2: o hepatologista
4: ou o gastrologista, que nós temos um excelente, que é o Dr. Vitor.
2: Uhum.
4: Só que quem tem hepatite autoimune também pode fazer a elastografia hepática para ver se já tem alguma cicatriz também no fígado.
2: Aí pode procurar a doutora Mariana.
4: Pode procurar a doutora Mariana.
2: Com certeza. E que faz atendimento quais dias, então?
4: Aqui na clínica do Dr. Salvário, eu tô nas segundas, terças e sextas.
2: Segundas, terças e sextas.
4: Isso mesmo.
2: Perfeito, então. Quero agradecer a sua participação, quero desejar um ótimo dia de trabalho, uma grande semana e aguardamos a sua volta aqui no nosso Café com Notícias.
4: Muito obrigada, amor. É sempre um prazer vir aqui na rádio.
2: Uhum. Perfeito, então. Um bom dia e até a próxima oportunidade.
4: Até a próxima.
2: Valeu, doutora Mariana Romão, conosco aqui no nosso café, que faz agora um intervalo comercial e volta já. 8h23.
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5: Agora são 8 horas e mais 27 minutos, 8h27. Daqui a pouquinho a gente vai falar então com a presidente da CDL aqui de Turvo, a Josi, e também com a Elaine, né? Vamos falar a respeito de uma premiação recebida pela CDL e também a respeito da promoção do Dia dos Pais também da CDL aqui de Turvo. Daqui a pouquinho, após o nosso intervalo comercial. Agora são 8h28.
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0: Agora faltando 27 minutos para as 9, 27 para as 9, 8 graus a temperatura, o tempo é bom, é céu azul, pintado de azul em turvo, segunda-feira hoje, 13 de julho de 2026, edição 7000 do nosso Café com Notícias aqui na Imigrantes FM. Estamos recebendo a presidente da CDL de Turvo, a Josi, acompanhada da sua fiel escudeira, né? A Elaine, que está conosco também nesta manhã de segunda-feira aqui no programa. Presidente, bom dia, seja bem-vinda mais uma vez ao nosso café.
1: Bom dia, Moro, bom dia aos ouvintes da Imigrantes, bom dia aos nossos associados da CDL e bom dia à minha fiel escudeira, Elaine.
0: É, exatamente, né? Bom dia, Elaine, seja bem-vinda mais uma vez ao nosso programa, Elaine.
2: Bom dia, Moro, bom dia, presidente Josi. Bom dia aos ouvintes da Rádio Imigrantes e em especial aos associados da CDL.
0: Muito bem. Vamos falar então primeiramente a respeito de uma menção honrosa, de um prêmio especial que a CDL de Turvo recebeu. Vamos falar sobre isso então?
2: Vamos lá. Moro,
0: diga pra gente, né?
2: Nós tivemos agora, a semana passada, né, um evento lá em Itá, que é o seminário dos gestores que a FCDL promove, né, todos os anos. E nós já estivemos lá, eu e as meninas da CDL também, a Ana Júlia e a Joyce. E lá a gente tive a felicidade de receber duas premiações, né? Uma delas foi de tempo de CDL, então a premiação de mais de 17 anos, né? Como gestora da CDL. Então isso é uma gratificação, é um reconhecimento que me deixa muito feliz, né? Porque é símbolo de reconhecimento, de confiança, né? Que... eu sempre tive na CDL desde o dia que eu entrei.
0: Certo.
2: E a FCDL faz questão de premiar esses gestores, né? Porque a gente sabe que hoje em dia está bem complicada essa questão de, né, de encontrar pessoas com responsabilidade, com confiança, né?
0: Uhum.
2: Então, os gestores que mais se destacam nas CDLs, eles costumam fazer essa premiação.
0: Certo.
2: E eu estou na CDL todo esse tempo, graças a... sempre tive a felicidade de ter diretorias que, né, sempre foram muito bem empenhadas e confiaram no meu trabalho.
0: Você está há mais de 17 anos.
2: Mais de 17 anos. Isso.
0: Muito bem. Isso. Perfeito. Tá certo, né?
2: E também tive a felicidade de receber uma outra premiação também, que me deixou também, né, feliz com isso, que foi uma premiação, a maior certificadora digital do estado de Santa Catarina. Com mais de 8 mil certificados digitais emitidos, né, em nome da CDL de Turvo.
0: Olha só. É uma menção bastante qualificada essa aí, com certeza, né, Helene?
2: Isso.
0: Mais de 8 mil.
2: Isso.
0: Ó, tá certo.
2: Na verdade, eu esperava que outras pessoas também, né, ganhassem esse prêmio, mas fui a única, né, que ganhei no estado. Então, concorrendo com outras cidades grandes, né? Então, me deixa muito feliz também por levar o nome da CDL de Turvo, né?
0: Uhum.
2: Para o estado e também do município de Turvo. Então, isso,
0: sim,
2: me deixa muito feliz. Isso tudo aconteceu também, volto a frisar, né? Graças à diretoria da CDL, que sempre me apoiou, né? E sempre a gente trabalhou junto. A presidente Josi também, a diretoria, né, atual também, que a gente sempre trabalha junto e a gente brinca, né, que as nossas ideias sempre, né, quase sempre fecham e a gente está sempre preocupado. A nossa prioridade é o associado,
0: sim,
2: sempre, né? Então, tudo que a gente busca para a CDL é sempre pensando no associado. Então,

0: Eu tenho 100% de certeza de falar que a CDL é uma entidade assim, que está muito bem estruturada, né? E nós temos serviços e produtos para oferecer para todas as empresas, né? Desde a pequena empresa até a indústria. Então, a FCDL ela sempre está apoiando as CDLs e fiscalizando e cuidando, né? E dando esse suporte. Isso nos deixa mais seguro, né? De todos os trabalhos que a gente faz. Então, é um sentimento de gratidão mesmo por todos, né, por todos esses anos e por toda essa premiação, que significa que é um trabalho que deu certo, né?
1: Sim, com certeza, né? Muito bem. Por isso que você acabou de citar que é um trabalho que é coletivo, né?
0: Isso.
1: É diretoria, né, local com a FCDL, e aí sai esse ganho aí, que é essa qualificação que veio, então, agora com essa premiação também, né?
0: Com certeza.
1: Perfeito, né? E mais de 8 mil certificados digitais significa que é um trabalho feito a quatro mãos, né?
0: É isso aí. E não foi fácil, né, essa caminhada toda, mas foi gratificante, né? Então, várias pessoas contribuíram para isso, não somente eu, né?
1: Sim.
0: Mas é uma premiação que realmente deixa toda a CDL feliz, né?
1: Perfeito. Com certeza, né, presidente Josi?
2: Coração fica quentinho e acelerado, né?
1: Dá para ver que você está até um pouco emocionada.
2: Tô, amor, eu fiquei bem emocionada o dia que... Porque a caminhada da gente começou assim, indo à Federação, a Florianópolis, em maio, né?
1: Uhum.
2: A gente estava ali com os problemas, a gente foi lá pegar umas orientações e lá a gente já veio, né, Elaine, com muita coisa boa, assim. A gente ouviu muita coisa boa da federação, do presidente Onildo, com a nossa CDL.
1: Uhum.
2: Né, a nossa reforma que a gente fez, e tem sempre quem gosta, tem sempre quem não gosta, nem Jesus agradou a todos. E eles disseram para nós que tinha ficado maravilhoso, que já tinham recebido de outros presidentes de CDLs, que tinha ficado um ambiente bem aconchegante e tudo.
1: Uhum.
2: Então a gente já voltou bem contente de lá. Daí... Sim. A gente questionou para ele, mas lá em Itá, para a gente é tão ruim. Ele disse, olha, eu acho que esse ano era bom vocês ir, pode ter surpresa. Aí, mulher, né, já vem com aquele cri-cri-cri no ouvido, né?
1: O que, será que vai ter lá?
2: Que vem, né? Daí a Elaine dizia, mas é 400 quilômetros. Eu dizia, eu sei que é, mas vamos fechar a CDL. Ali a gente começa, né? As nossas ideias, como diz a minha e da Elaine, como sempre, fecham muito bem. Daí eu disse, vamos se organizar para ir, bota o meu número lá, se eu conseguir atender todo mundo, eu atendo, senão eu peço para ter paciência.
1: Ah, sim, claro. Né?
2: Aí à noite, quando a Ana Júlia começou a postar, assim, é impossível não chorar, né, Moro? É impossível não se emocionar, porque, assim, às vezes o pessoal julga, né, que dá a impressão que a CDL não está fazendo nada, mas é como a Elaine falou, é um trabalho que envolve eu como presidente, a Beth como diretora, né, a Adriana, a Juliane, e a Elaine, e a Ana Júlia, e a Joyce. Então, quando a gente vai conversar com alguma coisa, é todo mundo pensando. Quando a gente vai fazer as promoções, é todo mundo dando ideia. Quando chega final de ano, a gente também, né, começa a se organizar. Então, assim, quando eles premiaram no videozinho, assim, a Elaine, o Pedro mesmo disse, mãe, vai ter um ataque agora. Chorei bastante, mandei mensagem depois para ela, assim, me emocionei bastante, porque... Não é no nosso distrito é aqui, é na federação, é no estado de Santa Catarina essa premiação.
1: Sim, com certeza.
2: Então, por mais que às vezes a gente escute, isso, aquilo, né, a gente viu agora o tão reconhecido a CDL de Turvo é, né? Então,
1: perfeito.
2: Isso me deixou muito feliz mesmo.
1: Perfeito. É um ganho muito qualificado
2: e
1: que
2: hoje,
1: vem, né, demonstrar... O trabalho que é realizado pela CDL de Turvo.
2: Hoje a gente está fazendo também um novo projeto que a gente vai falar aqui, porque a gente não está achando, o pessoal não está achando funcionário para trabalhar. E a Elaine recebeu um prêmio de mais de 17 anos na CDL, né? É confiança, é reconhecimento, né? Então também isso deixa a gente muito feliz, muito feliz mesmo.
1: Perfeito, muito bem então. Então parabéns, Elaine, todo o seu trabalho realizado aí, né? A gente já conhece você de bastante tempo, né? Desde o seu início, à frente aí também do seu trabalho na CDL, a gente conhece.
0: Sim. Né?
1: Perfeito.
0: E, Moro, eu deixo aqui registrado meu agradecimento aos meus pais, né? Porque, na verdade, é responsabilidade e confiança, a gente aprende de berço, né?
1: Sim.
0: E isso é uma coisa que eu sempre aprendi deles, então isso não tem preço. isso a gente traz de casa mesmo, né? Então, graças a Deus, sempre tive muita responsabilidade e confiança, né? E assim, quando eu pego uma causa, quando me entrego numa missão, é missão dada, missão embora. Cumprida, né?
1: É verdade.
0: Então, às vezes eu até me cobro muito com isso, mas eu fico muito feliz, claro, com a premiação também, mas eu fico também feliz pela CDL de Turvo, né? É uma casa que é uma entidade que eu sempre gostei muito de trabalhar e uma entidade, assim, que... Quem conhece, né, quem conhece nosso trabalho, claro que entre erros, né, Josi, e acertos, a gente sempre procura melhorar. E é tudo feito pro associado da CDL, tudo, desde a reforma, desde tudo que a gente fez ali, dos móveis, né, do ambiente de trabalho, tudo foi pensando no associado. Então, eu convido aqui, né, as empresas que ainda não são associadas à CDL, mas que têm vontade de conhecer, né, que entre em contato com a gente, procure a CDL. Hoje, como eu falei, a gente atende desde o pequeno associado até a grande indústria, nós temos condições de fazer isso hoje com a SPC Brasil, né, maior banco de dados da América Latina, então a gente consegue entregar um produto de qualidade para o associado. E a certificação digital também é um, né, um produto que ele é um produto de qualidade, de confiança. A gente sabe que hoje em dia o mercado oferece, né, várias, né, várias produtos e preços, né, bem acessíveis, mas não tem a qualidade e a confiança que a CDL tem, né, o suporte que nós temos também. Então aqui eu deixo meu convite e, né, e meu agradecimento também por essa oportunidade.
1: Muito bem, perfeito então. Então mais uma vez queremos lhe parabenizar aí pela essa conquista, né? E os seus 17 anos à frente também aqui da CDL. Estou lembrando a primeira vez que você veio aqui no Café com Notícias participar para trazer essas informações. Tá?
0: Tremia, né?
1: Tremia. Se eu não me engano, acho que era com a ex-presidente Gisele.
0: Então, lembrando disso, Moura, eu também sou muito grata à Gisele, né? Porque foi ela que fez o convite, né? Para que eu entrasse na CDL de Turvo, confiou no meu trabalho. É. Então, hoje eu estou aí graças também a ela, ao convite dela. Lembro, sim, lembro desse dia, sim, que eu não queria nem chegar perto do microfone.
1: Exatamente, é. Moro, não me aperta muito.
0: Eu vou precisar falar, tem certeza.
2: O pé bate, amor, não sabe onde é que fala, tu não sabe onde é que tu olha. E aí o Moro diz assim, estamos ao vivo no YouTube, tu fica procurando onde é que tá o negocinho do YouTube.
1: É, tá certo então, né? Eu, tempo passa, tempo voa, e aí tá a qualificação então, com certeza, isso, né? Então parabéns, Elaine.
0: Obrigada.
1: Sucesso sempre.
0: Obrigada.
1: Muito bem. E obrigado sempre pela parceria, né? Presidente, vamos falar agora sobre Dia dos Pais?
2: Dia dos Pais está chegando, né, Moura? Quando a gente diz passa
1: não,
2: a festa...
1: Não é somente a mamãe, né? O papai
2: passa
1: também,
2: a festa,
1: né,
2: da padroeira, a gente já tem que começar a ver vitrine para o Dia dos Pais, né?
1: Isso.
2: Então a CDL vai fazer a campanha do Dia dos Pais, né? O sabadão vai ser dia 8.
1: Dia 8.
2: Né? O Dia dos Pais, então, é dia 9, do domingo, né? E o sorteio será dia 10, né? Como sempre, às 10 horas, ali na CDL. Um vale-compras de R$500 e dois vale-compras de R$250. É a mesma premiação do Dia das Mães, para não ficar ninguém bicudinho, né? Então, a gente sempre vai fazer a reunião e a gente diz, vamos deixar a mesma premiação para não dar briga em casa. Eu preencho meu cupom, tu preencho o teu. Então, a gente vai fazer a campanha do Dia dos Pais com o sabadão, dia 8 de agosto. Dia dos Pais, domingo, dia 9, e o sorteio dia 10, às 10 horas, na CDL, pela Rádio Imigrantes.
1: Sim, perfeito, tá. Então. Tá
2: a gente também vai ter um evento, que esse eu vou deixar a Elaine explicar um pouquinho melhor, porque aquele dia eu não consegui participar da reunião, que é o Café com RH.
1: Café com RH.
0: Isso, Moro. O Café com RH, a gente já fez essa edição há uns 2 anos atrás, né?
1: Tá.
0: A gente recebe ali na CDL, né, muitas dores dos associados e das empresas também, né, que é a dificuldade de achar funcionários, né, e para trabalhar nas empresas. Então a CDL resolveu fazer o Café com o RH. Esse café a gente reuniu os RHs das empresas associadas, né, trouxemos eles para a CDL, fizemos uma reunião e ali a gente juntou, né, todas as ideias e opiniões de como que a gente poderia fazer. Então esse vai ser um evento que vai acontecer dia 15 de agosto, lá no Centro de Eventos.
1: Certo.
0: Tá? A gente vai passar mais detalhes, né, mais próximo do evento. As empresas também vão fazer as suas partes em divulgar também, fazer vídeos, né, para chamar as pessoas que realmente querem. Na verdade, não é só captação de currículo, mas as pessoas que querem um diferencial, né, para a sua carreira, ou às vezes estão num determinado emprego que não estão, às vezes, né, satisfeitos, enfim. Então, nós vamos fazer um evento para chamar essas pessoas para conversar, né? Nós vamos disponibilizar também as vagas que estão disponíveis no município, né? As empresas também vão estar lá com a gente também, captando esses currículos.
1: Tá.
0: Então, vai ser um dia, assim, bem especial.
1: Certo. Que dia que vai ser esse?
0: Dia 15 de agosto.
1: 15 de agosto.
0: É um sábado, né?
1: É um sábado.
0: Isso.
1: Ok, café com RH.
0: Isso. Vai ser um feirão de emprego, né? O feirão da empregabilidade.
1: Ah, muito bem.
0: Isso,
1: perfeito.
0: O Café com RH foi uma reunião que fizemos antes, né, com as empresas, mas o evento vai ser o feirão da empregabilidade.
1: Isso.
0: Que vai ser um evento que vamos fazer lá.
1: Muito bem, tá certo, então. Oportunidade aí para quem não tem emprego, para que possa garantir também o seu trabalho,
2: leve,
1: né?
2: Leve seu currículo, né, amor? A gente sempre pede, porque a gente às vezes recebe currículo sem foto. É. Né? Currículo com foto no banheiro, né? Então a gente pede para quem tiver interesse de fazer um currículo bonitinho mesmo, né? Porque isso conta já, a apresentação conta, né? A roupa que tu vai lá conta,
1: também, né?
2: Às vezes as pessoas me param na rua, ah, Josi, mas eu levei tal currículo, nunca me chamaram. Mas às vezes é uma foto tirada num banheiro. A gente ri que a gente já conhece o banheiro do Dr. Nas, da gruta, porque vem muito com muita foto assim. Então, né, não consegue fazer um currículo, tem papelarias que ajudam, tem empresas que ajudam a fazer, né? O ano retrasado que a gente fez, né, Elaine, deu muito certo, tá? Teve muita gente que saiu empregada dali da CDL.
1: Sim.
2: E até hoje a gente tem contato, tá ainda no emprego, estão bem contentes. Então, assim, às vezes é uma oportunidade que falta, né? A CDL também está fazendo bastante cursos, a gente fez um de marketing agora com a Carol Scarabellotti, foi um sucesso aquele nosso curso. Né? Agora a gente vai ver se até o final do ano a gente consegue fazer mais um. O pessoal está pedindo de vendas também. Então a gente está correndo atrás. Então essas empresas também, eles às vezes pagam só uma taxa, às vezes ganham um curso gratuito da CDL, né, para se aperfeiçoar para isso, né? E o Turvo, eu sempre digo, é um lugar que todo mundo se conhece, né? Se tu trabalhar certinho, tu trabalha anos, né, no mesmo lugar, porque o pessoal te acolhe, o pessoal é bem colaborativo, né? A CDL também, a gente dá todo o apoio para o nosso associado. Quando a gente faz reunião, a gente pergunta: o que vocês estão precisando? Ah, a gente quer curso de vendas. Teve até curso de laços e fitas que a gente fez um ano que eles estavam pedindo, né? Porque nada do que tu receber um presente também bem elaborado, né? Então o pessoal também pediu, a gente correu atrás, a gente fez. Então a gente está sempre fazendo o que o associado pede, né? Então esse feirão vai ser bem importante também. A gente já pegou um sábado para não ter... né? Ah, às vezes dia de semana não posso, estou trabalhando.
1: Tá trabalhando, então, né?
2: Então no sábado, daí, né, aquela pessoa que não puder levar a criança, a gente vai estar lá, a gente também dá uma olhadinha, né? A gente vai tentar colocar uns brinquedos lá para as crianças ficarem lá, porque a gente sabe que às vezes, né, não tem com quem deixar, também é uma coisa que é difícil, mas a gente está trabalhando para fazer esse feirão bem...
1: Tem que fazer a inscrição antes ou pode ser feito na hora lá?
0: Dos currículos?
1: É.
0: Leva na hora.
1: Leva na hora?
0: Isso.
1: Tá, tá
0: isso,
1: certo,
0: porque
1: então
0: as empresas já vão estar lá, né?
1: Já vão estar lá.
0: Isso. Na edição anterior a gente fez aqui na CDL, mas o espaço não cabe. Ah, então, para ver como, né, as empresas realmente, né, estão junto com a gente. Então, lá é um ambiente maior. Então, cada empresa vai estar com o seu box lá, né, com as suas informações. Então, é importante que vá lá no dia, que converse com as empresas, né, e que estarão lá.
1: Sim.
0: Então, provavelmente o horário vai ser das 9 às 13 horas, né? Que é um horário que as pessoas que trabalham no sábado também têm a oportunidade de passar lá, né?
1: Sim.
0: Mas nós vamos marcar, né, uma entrevista aqui mais próximo do evento para trazer mais detalhes também. Isso.
1: Perfeito. Ok, então. Mais alguma informação hoje?
2: Seria isso.
1: Seria isso, então? Perfeito, então. Elaine, mais uma vez, então, parabéns aí pelo reconhecimento obtido. Desejamos muito sucesso para você.
0: Moro, obrigada. Obrigada pela Rádio Imigrantes, né? Por vocês sempre darem essa oportunidade para a gente estar aqui trazendo informações e notícias, né? Obrigada, Josi, né, pelo todo apoio. A diretoria da CDL também, que é muito importante para que isso aconteça, né? A minha família também, né? Que sempre foi meu apoio também. E, enfim, agradeço às pessoas que também que confiam no meu trabalho. Muito obrigada.
1: Valeu, então. Muito obrigado. Um ótimo dia de trabalho. Grande semana. Presidente, obrigado também pela participação. Sucesso sempre e até a próxima oportunidade.
2: Obrigado, Moro. Obrigado à Rádio Imigrantes, que está sempre, né? Encontrei esse Ronaldo. Onde é que tu vai, minha filha? Vou na rádio. Fica à vontade. Sempre um querido quando encontra a gente. Então, a rádio também faz parte da família CDL, né? Gostaria de agradecer a Elaine. E ainda fico meio engasgada, amor. Ainda fico meio engasgada. Quando vem prêmios bons assim, a gente fica muito feliz, né? Mas
1: perfeito.
2: Muito obrigado, um bom dia.
1: Valeu, então. Muito obrigado, portanto, então, a Josi e também a Elaine da CDL conosco aqui no nosso Café com Notícias. Eu vou para o intervalo comercial, volto já para os nossos destaques finais e também vamos ampliar informações esportivas para hoje. E recebo agora a informação de que o preço do arroz aqui em Turvo, hoje, R$ 59,00. Subiu também de R$ 57,00 para R$ 59,00. Hoje divulguei, então, que o CPEA fechou a sexta-feira em R$ 62,10. Hoje, então, também o arroz aqui em Turvo fecha em R$ 59,00. Começa a semana subindo R$ 59,00. Voltamos já já, então, para os destaques esportivos. 9 para as 9.
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2: Confirmando a hora certa, agora faltando 4 minutos para as 9. 4 para as 9.
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Vamos iniciar então as informações esportivas, segmento lotérico. Tivemos no final de semana então o encerramento do concurso especial da Copa do Mundo Loteca, concurso 1261. Jogo 5 no sábado, Caxias e Floresta 0-0, Coluna do Meio. O 6, Noruega e Inglaterra 1-1, Coluna do Meio. O 7, Argentina e Suíça 1-1, Coluna do Meio. No domingo, ontem, o jogo 8, Operário 2, Novo Horizontino 1, Coluna 1. O 9, Inter de Limeira 1, Amazonas 0, Coluna 1. O 10, Ituano 1, Ferroviária 3, Coluna 2. O 11, Paysandu 3, Guarani 2, Coluna 1. O 12, Avaí 2, Náutico 0, Coluna 1. O 13, São Bernardo e Cuiabá 2-2, Coluna do Meio. E o 14, Atlético Goianiense 1, Fortaleza 0, Coluna 1. R$ 800 mil, a estimativa de prêmio para quem chegar aos 14 pontos. O número de ganhadores, se houver, será conhecido hoje à tarde. Também nós tivemos o sorteio da Mega Sena. Concurso 3030, que sorteou 6, 11, 25, 45, 48 e 58, R$ 25 milhões, estimativa de prêmio para o sorteio previsto para amanhã. Loto Fácil, concurso 3733, sorteou 0102, 03, 05, 07, 10, 11, 12, 13, 14, 16, 17, 19, 22 e 25, R$ 2 milhões, sorteio previsto para hoje. Concurso 7063 da Quina da Loto, sorteou 09, 36, 65, 61 e 79, R$ 1,5 milhão, sorteio previsto para hoje. Time Mania, concurso 2414, sorteou 18, 19, 36, 63, 64, 67 e 71. O time do coração sorteado foi o Brusque, R$ 3,8 milhões, a estimativa de prêmio para o sorteio de amanhã. A Loteria Federal, extração 6.082, sorteou no quinto prêmio 54.652, no quarto prêmio 93.472, no segundo prêmio 33.608, no segundo prêmio 97.039, no primeiro prêmio 95.866. Primeiro prêmio 95.866. E o dia de sorte, concurso 1243, sorteou 06, 11, 18, 25, 26, 29 e 30. O mês da sorte, setembro, R$ 1.100.000, a estimativa de prêmio para o concurso previsto para hoje.

Hoje à noite tem em sequência o campeonato da Copa MESC de Bocha. Jogam Turvo, DME, Bar e Cancha Turvense contra Balneário Arroio do Silva às 19h30. Balneário Gaivota, Lagoa de Fora contra Santa Rosa do Sul, Medalhão. Os jogos previstos para esta segunda-feira. A equipe do Amigos do Turvo não atuou no final de semana, no sábado esteve de folga, atua no próximo sábado contra a equipe da Sapiranga em Rio Aparecida. A equipe da Semel Sênior Meleiro venceu o Esportivo Aranguá pelo placar de 4-3, com Jones, Jean, Alex, D6 e o Dreigo. O Lilo, Dini, Renan e César, o Igor e o Moni. Entraram no jogo o Alisson, Juliano, o Alaor, também o Eriton, o Paulo e o Ford. Comissão técnica, presidente Alex, treinador Toninho, assistente de marketing, o Jones e o Dreigo. Os gols foram marcados pelo César, o Igor duas vezes e o Paulo. Próximo jogo, Semel e Torrense em Meleiro. A equipe da Sênior Sersan derrotou a Sociedade Esportiva Família em Araranguá no último sábado pelo placar de 2-1. Os gols anotados pelo Quiquinho e o D20 para a equipe da Sênior Sersan. O Henrique fez o gol da Sociedade Esportiva Família. Próximo sábado, a equipe enfrenta no estádio São Pedro o Santa Cruz, também da cidade de Araranguá.

0: E com essas informações, então, ponto final na edição de número 7000 do nosso Café com Notícias desta manhã de segunda-feira. 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Renata Toretto Angeloni, a partir do meio-dia, comanda o Clube do Ouvinte. 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JP Brognoli no Comitiva Sertaneja a partir das 16 horas. 18 horas a tradicional oração da Ave Maria na voz do Edson Cardoso. Às 19 horas a sequência do Comitiva Sertaneja com o Vanderlei Bordignon. Nós vamos retornar a qualquer momento ou então amanhã cedinho mais uma vez aqui no nosso café. Muito obrigado sempre pelo carinho da sintonia e também da audiência. Continue sempre ligado conosco, 94,1 Imigrantes FM de Turvo, Santa Catarina para o mundo. No final do nosso café, mais uma vez para todos os engenheiros sanitaristas, aos cantores, aos compositores e cantores sertanejos. Parabéns pela passagem do seu dia nesta segunda-feira. E faltando 171 dias para o término de 2026, no final do nosso programa, alguém certa vez afirmou que para se ter vida longa, é preciso viver devagar. Pense nisso. Forte abraço. Grande segunda-feira. Grande semana. Continue se cuidando. A gente se ouve e se fala por aí. Boa sorte! Que o seu dia, a sua semana sejam iluminados. E não esqueça que amanhã temos um novo encontro marcado. Café com Notícias, ponto final. Bom dia! Tchau!
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0: 9h08. Bom dia, Turvo e Região. Bom dia, imigrantes. Iniciando mais uma edição. Hoje é dia 13 de julho de 2026. Segunda-feira, segundou. É, gente, hora de religar as máquinas, voltar ao serviço. Mais uma semana pela frente. E por aqui, na sua companhia matinal de segunda a sexta-feira, aparece mais uma vez nas ondas da 94,1 FM. Isso aí, bom dia, imigrantes, das 9 ao meio-dia. Eu, Flávio Pescador, mais uma vez na comunicação, levando até você, até a sua casa, até o seu trabalho, até o seu carro, toda felicidade, toda diversão, toda alegria, entretenimento, informação e ainda, é claro, o mais importante, a sua participação. Então, se você quiser participar junto conosco, é só enviar a sua mensagem através do 48988261042 ou ainda a ligação de telefone pelo 35250321. Por aqui, eu desejo a todos, então, desde já, às 9h10, uma excelente segunda-feira, uma abençoada semana a todos e, é claro, aquele bom dia. Por aqui, o nosso bom dia já inicia o som de variedades.
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0: Variedades em sua primeira edição e vende-se dois lotes urbanos de 23 por 25 metros localizados no centro de Ermo. 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Festa em honra a Nossa Senhora do Carmo, dia 19 de julho, em Rio do Salto, Timbé do Sul, com a seguinte programação. Às 10h30, Santa Missa celebrada pelo Padre Matheus Oliveira e cantada por Divino Minato. Às 12h30, delicioso almoço com churrasco, maionese, saladas e bebidas em geral. Logo após o almoço, roleta com brindes. Na sequência, tarde dançante animada por Rodi. Desde já, a CAEP agradece a presença de todos. 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Com essas informações, ouvimos variedades em sua primeira edição aqui na Imigrantes FM.
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3: Horóscopo do dia em sua primeira edição, às 9 horas 19 minutos. Informações para os nascidos de Áries. Hoje é um bom momento para resolver pendências e seguir em frente com mais confiança, Áries. Vermelho é a cor do seu dia, enquanto 7 é o seu número da sorte. Para você de Touro, a calma será a sua maior aliada para lidar com qualquer desafio que possa aparecer nesta semana. A cor do seu dia, Touro, é azul, enquanto 18 é o seu número da sorte. Se você pertence ao signo de Gêmeos, sua criatividade estará em alta e pode sim abrir novos caminhos. E é claro, geminiano, amarelo, cor do dia. 11, número da sua sorte. Para você canceriano, confie mais na sua intuição e siga o que faz sentido para você. A cor do seu dia é verde, Câncer, enquanto 22 é o seu número da sorte. Com essas informações, ouvimos o Horóscopo do Dia em sua primeira edição aqui na Imigrantes FM.
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0: Temperatura.
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2: Imigrantes FM, são 9 horas 29 minutos, 11 graus a temperatura em Turvo. É, gente, tá bastante frio, hein? Temperatura, eu acredito que tende a subir. Camila Cardoso vai nos informar no finalzinho da manhã. Mas, por enquanto, faz frio aqui em Turvo. E o Bom Dia Imigrantes veio chacoalhando desde o bloco anterior com Amado Batista sentado na praça. Ofereceram lá pra Azulejo, o Leite tava falando aí da festa que eles foram lá em Molha Coco. Teve bingo, teve risoto, teve todas as coisas lá. Foi bem bacana, né, Zulei? Ela até mandou foto aí com as suas irmãs. Um grande forte abraço pra ti. Muito obrigado pela sua participação. Um alô pra toda a galera de Molha Coco, Timbé do Sul, que tá sintonizada junto com a gente. Junto com Sentado na Praça, ouvimos Eduardo Costa, Feito Tatuagem. Pedido esse do Zeca Barulho. Bom dia, Zeca. Olha, não encontrei ela com o Gustavo Lima, achei apenas com o Eduardo Costa essa canção. Tá valendo, Zeca? Muito obrigado pela sua participação. É claro, um grande e forte abraço pra ti e pra toda a galera que tá aí junto contigo. Participação do Juan também, pedindo aí o AC/DC, olha aí, bacana, hein? Hoje, dia mundial do rock, inclusive, Itamar já está aqui nos anunciando. Então, ele pede Peter Frampton. Então, nós já temos aí dois pedidos musicais com rock and roll pra esse dia 13 de julho, dia internacional do rock. Um abraço, Juan, um abraço, Itamar. Muito obrigado pelas participações de vocês. E, é claro, vamos tocar, vamos caprichar no rock and roll por aqui. Então, já programei aqui um bloco de rock, depois vai ter outro também, com certeza absoluta. Tem Joan Jett, I Love Rock and Roll. AC/DC chegam com Highway to Hell. Peter Frampton, Breaking All the Rules. E olha, eu, como vou dizer aqui, ó, particularmente gosto bastante de rock, é um dos meus gêneros musicais favoritos. Vou apresentar uma canção aí pra vocês de um cantor que eu gosto bastante. Vamos abrir então ao som de Mr. Crowley. Ozzy Osbourne na programação Imigrantes. Bom dia!

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3: Horóscopo do dia em sua segunda edição, às 9 horas 49 minutos, aqui na Imigrantes FM, com informações para os nascidos de Leão. Seu entusiasmo pode contagiar quem está ao seu redor, Leão. E é claro, branco é a cor do seu dia, enquanto 5 é o seu número da sorte. Se você pertence ao signo de Virgem, o momento favorece decisões práticas e muito bem pensadas. E é claro, virginiano, laranja, cor do dia. 14, número da sua sorte. Para você de Libra, busque equilíbrio entre as suas responsabilidades e o seu bem-estar no dia de hoje. E é claro, rosa, cor do dia. 9, número da sua sorte, Libra. E ainda para você que pertence ao signo de Escorpião, algumas mudanças podem sim trazer resultados melhores do que você pode esperar. E é claro, roxo, cor do dia. 20, número da sua sorte, Escorpião. Com essas informações, ouvimos o horóscopo do dia aqui na Imigrantes FM às 9 horas e 50 minutos em sua segunda edição.
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4: Luan Santana e Léo Foguete. 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
0: Temperatura.
2: Em Turvo, 14 graus. 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
2: Dez horas, 1 minuto. Bom dia, imigrantes, por aqui nas ondas da 94 FM em sua segunda hora de programação. Olha aí, o tempo passa rápido demais, né, gente? Último bloco, Luan Santana, Dona, participação de Léo Foguete e ainda João Bosco e Vinícius com a canção Proprietário, nos embalando por aqui. Também temos participações. Temos a mensagem da Eliane Rodrigues, ela que tá pedindo a música Stay com Oingo Boingo, oferecer aos ouvintes, para vocês da rádio também. Eliane lá de Boa Vistinha, um abração para ti, Eliane, para toda a galera de Boa Vistinha. Muito obrigado pela sua participação, pela sua mensagem. E é claro, com certeza vamos tocar Oingo Boingo aqui na programação Imigrantes. Mais um rockzinho aí pra gente curtir. E é claro, vão vir mais outras duas canções junto com ela. Já anuncio na sequência pra gente curtir este Dia Mundial do Rock por aqui. Temos também mais a participação aqui. Bom dia, gostaria de oferecer uma música bem bonita para o meu esposo Ézio Reco, que hoje está completando mais um aniversário de vida. Quem oferece sua esposa, Maria das Dores dos Reis Reco, também seus filhos Eliane e Eduardo, seus 8 netos e 2 bisnetos. Também gostaria de oferecer uma música ao meu bisneto Enzo Gabriel, que hoje completa 5 anos de vida. Quem oferece são os bisavós Ézio Reco e a Maria das Dores Reco. Olha só que bacana, hein? 2 aniversários no mesmo dia, na mesma família. Que coisa mais legal. Então, já fica aí um feliz aniversário para o esposo Ézio Reco e ainda também para o bisneto Enzo Gabriel, que hoje estão completando mais um ano de vida. Um feliz aniversário, muita saúde, muita paz. E é claro que a data do dia 13 de julho repita-se por mais vários e vários anos. Um grande forte abraço para toda a família. Muitas felicidades, muita alegria, muita comemoração por aí. Aqui a gente vai caprichar, vai buscar uma música bem bacana pra animar toda essa família linda que tá participando aqui junto com a gente. Por aqui a gente volta a curtir um rock and roll, então vamos tocar aí atendendo ao pedido da Eliane lá de Boa Vistinha, Oingo Boingo, Stay. E olha só, gente, vou compartilhar aí com vocês mais duas canções aí que eu gosto bastante do rock. Sempre ouvi, desde muito pequeno, é um dos meus estilos favoritos de música. Então vamos tocar aí David Bowie com Heroes, uma das minhas canções favoritas, de um dos meus artistas, se não meu artista favorito aí do rock, e ainda vai acompanhar aí na abertura do bloco, Kansas, Play the Game Tonight, a primeira música de rock que eu escutei.

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3: Horóscopo do dia em sua terceira e última edição aqui na Imigrantes FM, com informações para os nascidos de Sagitário. A vontade de experimentar algo novo pode sim te render boas experiências. A cor do seu dia, Sagitário, é marrom, enquanto 3 é o seu número da sorte. Para você de Capricórnio, a persistência será recompensada aos poucos. E ainda, cinza, cor do dia, 16, número da sua sorte. Se você pertence ao signo de Aquário, novas ideias podem transformar a sua rotina para melhor. E ainda, preto, cor do dia, 24, número da sua sorte. E se você pertence ao signo de Peixes, a sensibilidade ajuda a entender melhor as pessoas. E é claro, Peixes, bege, cor do dia, 12, número da sua sorte. E com essas informações, então, ouvimos, às 10 horas 20 minutos, o Horóscopo do Dia, em sua terceira edição, aqui na programação da Imigrantes FM. Amanhã, a partir das 9 horas 20 minutos, retornaremos com o Horóscopo do Dia.
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4: São 10 horas 31 minutos, 29 faltam para as 11 horas da manhã. No último bloco ouvimos aí música gaúcha ao som de Porca Véia, Castração a Pialo e ainda Sanfoneiros do Sul e a Alma da Acordeona. Por aqui a gente tem mais participação, tem a mensagem lá do Everaldo Rocha de Araranguá, ele está pedindo música para seus familiares, seus filhos, sua esposa e também sua sobrinha, que está passando uns dias aí na casa dele em Araranguá, e ele pede Rick Renner Ao Lado de Deus. Com certeza vamos tocar, tá certo, Everaldo? Muito obrigado pela sua participação, pela sua companhia aqui com a gente. É claro, um abração para toda a galera aí de Araranguá que tá junto contigo. Dona Isaura de Rocinha, Timbé do Sul, também tá mandando o seu bom dia. Um alô para ti, Dona Isaura, muito obrigado pela sua sintonia. Tá tudo bem com a senhora? Muito obrigado pela sua participação. Participação também do Vino, que é lá de Sombrio, ele manda bom dia, Flávio, estou só

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1: Falta um minutinho para as 11 horas da manhã e o sinal sonoro nos identifica. 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
1: 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Eu chamo o break, na sequência a gente tá de volta por aqui.
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1: 11 horas, 4 minutos. 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
1: Em Turvo, tempo ensolarado, informou a Cefarma.
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1: 11 horas 5 minutos por aqui, o Bom Dia Imigrantes em sua sequência musical. Ouvimos no último bloco Engenheiros do Havaí, Herdeiro da Pampa Pobre e ainda Zé Ramalho, O Vento Vai Responder. Nosso pop rock nacional. E é nesse ritmo que a gente continua por aqui, mas antes temos participações. Já deixando aquele alô lá pro Valmir, ele lá de Criciúma, lá de Rio Maina, Valmir de Oliveira. Ele tava pedindo aí música do Amado Batista, eu confesso que não encontrei essa canção não, Valmir. Eu vou dar mais uma procurada, uma vasculhada aqui no nosso sistema pra ver se eu encontro essa canção do Amado Batista. Mas é claro, fica aí um abração pra ti também, uma excelente semana, muito obrigado pela sua participação. E é claro, pra ti e pra toda a galera de Criciúma que tá aí sintonizada. Eliane Rodrigues tá pedindo aí Kid Abelha, Como Eu Quero, então um popzinho nacional, vamos curtir, tem aí... Relicário ao som de Nando Reis e também Cássia Eller, na sequência Thier à Noite, e nós abrimos com Kid Abelha, Como Eu Quero.

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4: Temperatura. 15 graus em Turvo, informou o Dr. Victor Rodrigues.
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8: Onze horas 31 minutos e por aqui na programação do Bom Dia Imigrantes nós vamos conversar com ela, Camila Cardoso, nossa meteorologista, com as informações da previsão do tempo para esta segunda e, é claro, uma palhinha para os demais dias da semana. 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Camila Cardoso, a você desejo um bom dia.
9: Olá, você ouvinte aqui da Imigrantes, uma segunda-feira de tempo firme, sol e temperaturas amenas no sul catarinense. As máximas previstas para hoje não conseguem se elevar muito e não devem passar muito aí da casa dos seus 20 graus no período da tarde. A nossa expectativa é que a gente tenha um quadro de estabilidade com sol brilhando ao longo de toda a semana. Mudanças no tempo são esperadas mais em direção ao final de semana, sobretudo ali no domingo. Portanto, toda esta semana é de tempo firme. Temperaturas ficam baixas nas primeiras horas da manhã. Há a possibilidade de formação de nevoeiros no amanhecer da terça, com mínimas de 5 a 7 graus e máximas de 18. A gente terá a quarta-feira com temperaturas já começando a se elevar, amanhecendo na faixa dos 8, chegando a 22 à tarde. E aí a temperatura começa a ficar mais elevada, de fato, em direção à tarde da quinta e principalmente à tarde da sexta e do sábado, que serão mais aquecidas por aqui. Portanto, toda essa semana de tempo firme, mas com bastante variação nas temperaturas, iniciando mais baixas e finalizando a semana mais elevadas. Há condições de chuva, mas entre o sábado, o domingo e a segunda-feira. Camila Cardoso, para você ouvinte aqui da Imigrantes.
8: Tá certo então, Camila, muito obrigado pelas suas informações e é claro, aguardo o seu retorno amanhã, a partir das 11h30, com as informações da previsão do tempo.
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4: 11 horas 36 minutos e neste momento informações esportivas. Copa do Mundo chegando à reta final, mas por aqui ainda temos algumas partidas a serem anunciadas, outros resultados já prontos. E é claro que está comigo Gabriel Remantovani. Bom dia.
5: Bom dia, Flávio. Bom dia a todos os ouvintes. Então vamos atualizar os ouvintes aí sobre as quartas de final.
4: Com certeza. Já vamos aí pegar lá de quinta-feira passada, quando a França ganhou do Marrocos pelo placar de 2-0. Foi o primeiro confronto das quartas de final. Logo, França já estava aí classificada desde quinta-feira para as semifinais da competição.
5: O adversário da França, então, veio na sexta-feira, que foi a Espanha, superando a Bélgica pelo placar de 2-1. A Bélgica contou com algumas falhas defensivas aí, infelizmente o goleiro Courtois e também o substituto dele acabou entregando a paçoca e a Espanha conseguiu superar a Bélgica. Esse confronto também promete definição da primeira semifinal, França e Espanha. E os jogadores aí já deram algumas entrevistas, os espanhóis foram perguntados em relação ao favoritismo e já declararam que a França não é favorita, então vem por aí um grande jogo.
4: Com certeza. E falando em falhas aí de goleiros, o jogo entre Noruega e Inglaterra aconteceu uma situação parecida. Noruega abriu o placar, Inglaterra empatou e ainda virou com uma falha aí do goleiro da Noruega, bateu roupa. E aí então a bola acabou entrando, Jude Bellingham marcou os 2 gols da Inglaterra, sagrando aí essa vitória em cima da Noruega e agora classificada também para as semifinais. Um bom jogo, boa partida, terceiro jogo das quartas de final.
5: É isso aí, inclusive esses gols aí que contaram com as possíveis falhas, assim, né? Eles foram gols muito parecidos, né? A gente pode dizer assim, foram 3 gols aí das quartas de final. Também no sábado tivemos o confronto entre Argentina e Suíça. A Suíça contou com uma expulsão, inclusive o treinador da Suíça comentou que já havia treinado sim os jogadores para uma possível chance de expulsão, treinou a equipe com 9 jogadores em campo, 8 jogadores em campo e 7 jogadores em campo. E até por esse motivo que a Suíça aguentou 40 minutos a Argentina aí com o placar empatado, né, até a prorrogação. Mas na prorrogação, os argentinos conseguiram superar com um golaço de Julián Álvarez e também um gol de Lautaro Martínez no finalzinho.
4: Com certeza. O Julián Álvarez, que inclusive ganhou aí o troféu de Superior Player of the Match, melhor jogador da partida aí contra a Suíça depois deste golaço. E então, com esses 4 jogos, esses 4 resultados, nós temos aí definidas as semifinais da Copa do Mundo. Amanhã tem jogo, França e Espanha. O que esperar desta partida?
5: É isso aí, eu deixo o meu palpite aqui para a França. Mas eu gostaria de ver um jogo bem equilibrado, gostaria de ver um jogo bem pegado, bem bonito de acompanhar. E também não acharia surpresa a Espanha se classificar. Mas gostaria que fosse uma partida bem legal de acompanhar. Também temos na quarta-feira a partida entre Inglaterra e Argentina. Essa partida que tem um contexto aí muito legal por trás, mas é um jogo muito legal de acompanhar também.
4: Com certeza. Então nós temos aí 3 euros.

0: europeus e ainda um sul-americano na competição. As definições acontecem amanhã e quarta-feira, ambas partidas às 16 horas. E aí então, logo após isso, nós temos no sábado, dia 18 de julho, às 18 horas da tarde, a disputa pelo terceiro lugar. Na sexta-feira já vamos atualizar quem são os terceiro e quarto lugar. E ainda no domingo, então, às 16 horas, domingo, dia 19 de julho, a grande final da Copa do Mundo de 2026.
1: É isso aí, Flávio. Eu acho que é muito complicado a gente definir uma torcida aqui, porque são três seleções europeias e a seleção que é do nosso continente é uma seleção rival, né? Então não tem muito para onde correr.
0: Com certeza. Eu digo, né? Vou declarar minha torcida para a Inglaterra esse ano aí. Vou ver se consigo alguma coisa. Porque, olha, dos últimos jogos, todos aqueles que eu torci foram eliminados. Torci Cabo Verde eliminado, Egito eliminado. Torci também para o Marrocos foi eliminado, Brasil foi eliminado. Então, olha, a situação tá difícil, então. Mas eu vou torcer para a Inglaterra, sim.
1: Pois é, isso aí. A minha ideia era que nem a França e nem a Argentina ganhassem essa Copa, né? Mas, pelo que tudo se encaminha, possível chance de os dois se enfrentarem na final. Vou atualizar, então, também aqui os artilheiros, né? Que são Kylian Mbappé e Lionel Messi com 8 gols. Logo atrás, Harry Kane e Jude Bellingham brigam pela artilharia também. O Erling Haaland foi eliminado, então ele já para por aqui nessa briga pela artilharia. O Olise da França também disputa a liderança de assistência nessa Copa do Mundo.
0: E provavelmente esse resultado vai ficar com ele, né? Maior assistente, porque os outros são de seleções já eliminadas, como o Brahim Dias do Marrocos, Bruno Guimarães aqui do Brasil, ou Martin Odegaard da Noruega. O último aqui da lista tem aqui o Anthony Gordon da Inglaterra, que segue vivo, mas é só 3 assistências, são as 2 a menos que o Mikael Olise.
1: É isso aí, né? E a sua função também favorece muito, né? Ele trabalha ali no meio da França, bem avançado, então ele está sempre distribuindo bola para o Mbappé, que é o craque e que é o cara que marca gols, né?
0: Com certeza, então. Gabriel, agradeço sua participação. Na sexta, nós já voltaremos com os resultados da semifinal. E, é claro, agora as nossas atualizações estão chegando ao fim. Temos aí, provavelmente, mais 2 programas aqui para a gente debater a respeito da Copa do Mundo.
1: É isso aí. Mais uma sexta e mais uma segunda falando um pouquinho sobre Copa do Mundo. Mas, já desde já, eu acho que devemos olhar e perceber a grandiosidade desse torneio. Né? Muito legal poder ter acompanhado todos esses jogos, todas essas partidas. E apesar de não ter o Brasil aí em uma possível final, é muito legal torcer pela nossa nação e vibrar junto deles.
0: Com certeza. Tá aí então o Gabriel Ré Mantovani participando aqui junto com a gente no Bom Dia Imigrantes. E é claro, na sexta-feira tem muito mais. Eu chamo o break e na sequência a gente tá de volta.
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É isso aí, gente. São 11 horas e 45 minutos, 15 minutinhos estão faltando para o meio-dia. Por aqui o Bom Dia Imigrantes vai chegando à reta final da sua edição de hoje. Claro que amanhã, a partir das 9 horas da manhã, eu, Flávio Pescador, retorno aqui à frente dos consagrados microfones da Imigrantes FM para mais uma edição da sua companhia matinal de segunda a sexta-feira, das 9 ao meio-dia, que é o Bom Dia Imigrantes. Mas é claro que aqui, olha, não sai da nossa programação, porque tem muita coisa boa, eu deixo vocês em ótimas mãos. É, gente, Renata Toneto Angeloni, que assume os microfones do Clube do Ouvinte, aqui na nossa sequência musical. Renata acompanha vocês durante o almoço, acompanha o início de tarde de vocês também. Então, tem bastante coisa bacana por aqui. Hoje, segunda-feira, ainda dentro do Clube do Ouvinte, tem aí informativo dos Sindicatos Trabalhadores Rurais de nossa região. Então, programação bem bacana, repleta de atrações para você. Eu me despeço, desejo a todos uma excelente segunda-feira, uma abençoada semana. E é claro, ainda em tempo, aquele bom dia. E deixo vocês ao som de Victor e Léo, Cuidador do Fogo.

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4: Nós vamos iniciando a programação do nosso Clube do Ouvinte nesta segunda-feira, 13 de julho. Passo o microfone ao presidente do Sindicato dos Trabalhadores Rurais de Turvo e Ermo, Moacir Cidade da Silva, que comanda então o nosso informativo tradicional.
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2: Boa tarde, ouvintes da nossa Rádio Imigrantes de Turvo, Santa Catarina. Boa tarde, Renata.
3: Boa tarde, Macir. Boa tarde aos nossos ouvintes.
2: Obrigado, Renata. Renata, a moça que cuida aqui da nossa máquina do som aqui. Agradecendo nossos patrocinadores, hoje que é um dia 13 de julho de 2026, uma segunda-feira da estação inverno. 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Em nome da engenheira ambiental Andréia, Sindicato dos Trabalhadores Rurais de Jacinto Machado, com o presidente Valdeci Cararo, o popular Bia, Sindicato dos Trabalhadores Rurais de Meleiro, com seu presidente Toninho Dalmolin Neto, ele que também é o nosso coordenador da nossa micro-região do Vale do Araranguá. Sindicato dos Trabalhadores de Turviermo, presidente esse que vos fala, Moacir. E também patrocinando o nosso encontro, Cotil, presidente, o nosso filósofo Rogério Bardini. Falando em Cotil, a gente tem aqui um convite. Senhores associados, a Cooperativa Turvense de Irrigação, através de sua diretoria, convida a participar da importante reunião do setor 9, a ser realizada no Centro Comunitário de Pinheirinho Baixo, no dia 13 de julho de 2026, uma segunda-feira, ou seja, hoje, às 19 horas, onde serão tratados os seguintes assuntos. Demonstração financeira do exercício 2025-2026, orçamento para a safra 2026-2027 e assuntos gerais. Assinado Rogério Bardini, presidente da Cotil, e Valentim Darôs, gerente do setor 9. Então, hoje à noite lá no Pinheirinho Baixo, né? Centro Comunitário, haverá essa reunião do setor de irrigação 09, setor 9 de irrigação da Cotil, onde é discutido todas as demandas do setor. Muito importante essas reuniões de setor, porque às vezes o problema que está no setor 1 não é o mesmo que tem no setor 9, ou no setor 5, ou no setor 6. Cada um tem os seus problemas particulares, então cada um resolve o seu problema sem envolver terceiros. Também o nosso diretor, fazer um convite especial aqui, o nosso diretor Idionir, lá da comunidade de Vila Progresso, está convidando você que gosta de um fandango aí para participar dia 1º de agosto de um jantar dançante, lá na comunidade de Vila Progresso. Quem vai tocar, animar esse fandango? Sanfoneiros do Sul, aonde a gurizada dispensa apresentação. Quem já foi um baião aí com Sanfoneiros do Sul sabe do que eu estou falando. Os guris são fera. Então, o Dionir está convidando, e você que gosta de um baião, gosta de um jantar dançante, coisa de primeira, é só procurar a diretoria lá da Vila Progresso e garantir o seu ingresso, que ingressos são limitados. Então, não deixe para a última hora que você pode ficar sem o seu ingresso. Isso no dia 1º de agosto. Então, já para você botar aí na sua agenda, dia 1º de agosto, um baião lá na Vila Progresso, né, com Sanfoneiros do Sul. E no dia 2 de agosto, lá em Morro do Ermo, a tradicional festa de São Donato. E à tarde, logo após o almoço, aquele bingão já tradicional da nossa comunidade. Então, dia primeiro a gente vai a um baile, daí toma um energético lá para não perder as forças. E no domingo vai a festa do Morro do Ermo, porque rezar um pouquinho também é bom. Logo após a missa, né? Vai ter aquele gostoso churrasco, como de sempre. E à tarde vai ter também aquele bingão, que é só procurar o nosso pessoal aí, nossos festeiros aí, para não ficar de fora desses eventos aí. Então, certo, pessoal? Só aí para vocês já ir guardando na agenda aí, né? Dia primeiro, balhão na Vila Progresso. E no outro dia, dia 2, festa em honra a São Donato, certo? No último dia 8 de julho de 2026, aconteceu na Câmara de Vereadores de Ermo uma importante palestra, onde a gente participou e deu casa cheia, né? Não sobrou espaço, todas as cadeiras foram ocupadas, até faltou, sobre reforma tributária. Isso é um assunto que vai ser debatido e vai ser até se esgotar, porque, como eu sempre digo, a reforma tributária ela não é feita à toa, ela é feita com o propósito de arrecadar mais. Isso com certeza absoluta. Quando se fala em reforma, tem dois tipos de reforma. Uma que é para arrecadar mais, que é a reforma tributária, e a reforma, quando eles falam em reforma previdenciária, aí o bicho pega, aí é para tirar direitos adquiridos, certo? Reforma tributária para o governo arrecadar mais, e a reforma previdenciária, sempre que tem uma reforma previdenciária, alguém sai perdendo, com certeza absoluta. Ou eles aumentam o tempo de serviço, tempo de contribuição, né? Ou no caso dos agricultores, já tentaram por várias vezes tentar aumentar o tempo de aposentadoria, o tempo para se aposentar, né? Já tentaram levar as mulheres para 60, os homens para 62. O movimento sindical, nesse caso aí, interviu perante os deputados e não passou, não mexeram. Mas sempre que tem uma reforma previdenciária, a gente fica preocupado, porque para trazer direito para nós é uma luta feroz. Agora, para tirar os nossos direitos, os malandros se juntam numa madrugada aí, quando amanhece o dia, o Moro já está anunciando aqui no Café com Notícia aqui as boas novas. Então, para aumentar 3, 4, 5% no salário mínimo, é uma discussão ali de um mês. Agora, para aumentar os penduricalhos dos nossos queridos políticos, é uma questão assim de se reunir ali em 3, 4 ali, em meia hora já resolveram a situação, bota mais aí um vale alimentação, mais um vale paletó e tudo tá certo, já vamos cobrar. E daí fizemos uma reforma tributária e joguemos esse gasto extra aí em cima dessas brincadeirinhas que a gente precisa. Então, a gente tem que tomar cuidado. Esse ano acabou a Copa do Mundo, né? Para nós, pelo menos, né? Para nós brasileiros, já acabou. Assim, nem chegou a esquentar, já acabou. Mas não muda nada na vida de ninguém. Nós ser campeão e nós não ter nem se classificado para jogar a Copa, interfere muito pouco na vida de nós, cidadãos trabalhadores. Não muda muito pouco. Só o status de ser campeão do mundo, certo? Mas nós não vamos ganhar um centavo sequer a mais nos nossos produtos porque o Brasil foi campeão ou porque o Brasil perdeu, nós vamos perder também. Vida que segue, não ganhamos nada, voltemos para casa e a vida continua normalmente. Eu quero agora falar aqui, dar um recadinho para os nossos produtores de fumo. A gente teve Há pouco tempo, em Florianópolis, lá numa reunião na federação, onde tem uma equipe cuidando sobre produção rural, né, produção de fumo, enfim. Esse ano, uma coisa que a gente não gostou nem de saber, mas eu preciso passar para vocês, que eu não gostei nem de saber dessa notícia, esse ano vai voltar aquelas visitas indesejadas dos fiscal do Ministério do Trabalho. Então, só deixar um lembrete aqui para nós que temos os nossos filhos, que às vezes a gente... Eu criei o meu filho ensinando a trabalhar. Não me interessava se era com 10 anos, com 8 anos, com 9 anos, desde que eles foram meio período para a escola, meio período ajudando o pai, a mãe a trabalhar. Não matou ninguém, não que eu saiba. Eu nunca vi dizer que o filho do agricultor está no hospital internado porque foi até meio-dia para a escola e de tarde ele foi ajudar o pai a samear um fumo, a ajudar a mãe a limpar uma casa, a lavar uma louça. Que eu saiba, não vi nenhuma menina aí que ajudou a mãe a lavar a louça com 10 anos que tenha caído a mão. Eu não me lembro. Porque, pelo menos, se teve, não foi noticiado. Né? Se teve, não foi noticiado. Então, a gente tem aí essa cartilha aí da criança e do adolescente. É importante. Abusos, eu também sou contra. Agora, a filha ajudar a mãe a varrer uma casa, limpar uma casa, lavar uma louça, lavar uma panela, não mata ninguém. E o menino ou a menina que está ajudando o pai lá na roça, fazendo um servicinho desde que ela já foi para a escola, é um aprendizado. Vocês não pensam que uma criança que vai ficar até os 16, 17 anos sem fazer nada, só no celular, só vendo notícia ruim nessas internet aí, que ele vai pegar gosto pelo trabalho se ele não começou a ser moldado desde pequenininho. Se ele não gostou, se vocês vê uma criança, a primeira coisa que ele quer ver lá com o pai é uma enxadinha pequenininha, é um martelinho, é um serrotinho, para aprender o ofício, para aprender a trabalhar. Aí você tira isso aí, a lei tira isso aí, eu não sei onde é que nós vamos parar. Porque hoje a gente veja tanta criança na praça sem ter o que fazer, que podia estar ajudando a mãe. Ajudando a mãe a arrumar uma casa, ajudando o pai a cuidar do pátio. Isso aí não mata ninguém. Mas, enfim, gente, só para a gente contextuar essas coisas que acontecem no nosso dia a dia, que a gente às vezes fica aborrecido, porque eu vejo às vezes o Ministério do Trabalho multando um pai de família que está lá com seu filho menor, ajudando. Mas ele foi para a escola. Ele não é um analfabeto, ele está trabalhando. E muitas vezes a gente veja na praça a mesma criança sem fazer nada e ficando à mercê dos pilantras, desses traficantes aí que gostam de jogar, usar as crianças, porque criança não vai nem preso. Dão dinheirinho fácil para eles, dali já se cria um traficantezinho ali e aprende a ganhar um dinheiro fácil sem suar muito e depois, quando fica mais velhinho, termina num presídio quando tem a oportunidade de chegar no presídio, quando não vai direto para o cemitério. Isso sim, as nossas autoridades tinham que cuidar. Não do pai que está ensinando um ofício para o seu filho. Porque é muito mais bonito ver um filho lá na roça, sujo de barro, de poeira, mas trabalhando honestamente, aprendendo o ofício do pai, do que ver um pai sentado num banco de um tribunal, vendo seu filho ser julgado e condenado por tráfico de droga. A droga está invadindo as nossas comunidades, onde a gente não sabia nem o que era tal da droga no interior onde a gente morava. Hoje a gente já está vendo conhecidos da gente envolvido nessa porcaria desse tráfico de droga. O dinheiro fácil, a vida fácil, convence muito mais do que, às vezes, você convidar aquela pessoa para ir para um outro caminho. Eu vejo na nossa região, lá a gente tem, aonde o Valmir atua, lá na casa de acolhimento, lá, pessoas com um futuro todo pela frente e chega lá um farrapo humano, aonde a família abandonou, a mulher abandonou, os filhos não querem mais saber. Duas drogas, uma é o álcool e a outra as drogas mesmo, que não tem diferença nenhuma. Você ser um alcoólatra sem compromisso nenhum não faz diferença nenhuma de você ser um drogado. A família sofre da mesma forma. Então, aí eu queria falar agora um pouquinho sobre o Plano Safra, que está chegando aí. Muito bonito no papel. Muito bonito no papel. Muitos bilhões, quase uma centena de bilhões, é dinheiro para encher saco, né? E muito saco. Porém, veio com uma proposta de juro um pouco mais baixo. Só porque só isso não resolve a situação do nosso agricultor. Por quê? Se o preço do mercado não cobre o custo de produção, mesmo que fosse juro zero, você não conseguiria pagar. O nosso agricultor hoje está aí um exemplo bem claro, aqui na nossa região, aqui na região de Turvo e região aqui, é o preço do arroz. O preço do arroz aí é 55, 56, enfim, depende da necessidade de cada um e vender, né? Então, ter dinheiro no banco não seria a solução. A solução para nós seria um plano de governo, um plano agrícola. Hoje, o único plano agrícola que a gente tem é dinheiro a juro mais barato para o nosso agricultor se endividar mais ainda. Daí ele vai lá e pega um juro barato para resolver o seu problema, a sua situação de 2026. Mas e a hora que ele colheu 2027, que ele renegociou a sua dívida, empurrou para frente, não deu para pagar, né? Não deu para pagar. Aí ele pegou mais um valor para fazer a safra 2026, 2027. Daí o ano que vem, a hora que ele colher a safra dele, se o arroz ainda tiver no patamar ali de 60, como é que ele vai pagar dois? Como é que ele vai pagar dois financiamentos? Se ele jogou a parcela de uma que não conseguiu pagar e depois tem a outra toda do ano que vem, embora o juro seja 1% menor, não faz diferença nenhuma. 1% na nossa, do jeito que está a nossa agricultura hoje, é tipo aquele beija-flor que estava apagando o incêndio com o biquinho. Coitadinho, vai morrer torrado e não vai resolver nada. Então, 1% a menos é bom? Claro que é bom. O juro, quanto mais barato, melhor. Agora, não é a solução do problema, né? Solução do nosso problema é preços com realidade no custo de produção. Que hoje para bater o custo de produção, assim, para ficar uma coisa mais ou menos que dá para todo mundo trabalhar, o arroz tinha que estar R$ 70,00 a saca. No mínimo. No mínimo. Não dá para entender uma política agrícola onde você tem um preço de R$ 64,66 o preço mínimo, e o agricultor é obrigado, se quiser sanar suas contas, é obrigado a vender um arroz a 50 igual ofendeu a safra passada. Então, isso aí dificulta bastante, né? Igual o produtor de fumo também. Agora as companhias vêm com uma proposta aí que já estão com os estoques cheios. Mas agora o agricultor vai fazer o quê? Já está com o pedido em casa, já está com o fumo plantado, quem não tem já está com a despesa feita, ele não tem mais o que fazer. Então, a gente viu ali no oeste, ali em Tuporanga, ali, pessoal tão com o fumo em casa e a companhia disse que fechou. Olha a situação que se encontra esse fumicultor. A companhia fechada, você com as contas para pagar e não tem o que fazer. Então, é muito preocupante a situação da nossa agricultura, a situação atual. Não tem nenhuma cultura que dá para dizer que essa aqui está ganhando dinheiro. Está todo mundo empatando quando não está perdendo. A nossa agricultura está mais ou menos igual a nossa seleção brasileira. Não ganha de ninguém. Então, é complicado. Certo, pessoal? O que nós tínhamos para hoje seria isso. Agradecer a todos, né? E desejar uma ótima semana para os nossos agricultores e nossos agricultores, os nossos sócios dos nossos sindicatos. E até uma próxima oportunidade, se Deus quiser. Uma boa tarde a todos.
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0: 12 horas e 30 minutos, Renata Toneto Angeloni aqui de volta ao som de Mato Grosso e Matias, idas e voltas, Marcelo Teodoro, Estrada do Meu Destino, e Alcanjo, a gente registrou aqui então ao Moacir ao seu contato aqui, né, falando aí, dando parabéns ao presidente do Sindicato dos Trabalhadores Rurais de Turviermo, Moacir Cidade da Silva, que apresentou aqui o nosso informativo. Realmente, Moacir sempre trazendo ótimas informações, ótimas reflexões aqui para iniciarmos a semana, né? A cada semana, um presidente do sindicato ou a engenheira ambiental Andréa Arcari Toneto sempre aqui junto com o nosso ouvinte. Informações que vão além aí dos agricultores, mas para toda a sociedade estar bem informada. Obrigada também a Denilde pelo carinho, pela audiência, sempre aí muito receptiva também junto conosco. E nós estamos aqui, iniciando mais uma semana e desejando aí uma ótima e abençoada semana a todos, né? Esta semana que iniciou com o dia ontem aqui em Turvo, com a festa da celebração da padroeira do município de Turvo, Nossa Senhora da Oração. Então, acredito que semana mais do que abençoada, né? Iniciando aí, então, geralmente a gente trata como início na segunda, mas a semana iniciando no domingo. E ontem, então, esse momento de fé e oração aqui em Turvo. E por aqui nós vamos de intervalo e na nossa sequência a gente tem aquele tradicional informativo Agronegócio Hoje, que a gente tem o nosso compromisso semanal, tem as notas de variedades e já tem uns recados aqui que eu vou conferir. Você pode aproveitar também e encaminhar o seu recadinho aqui no nosso WhatsApp 988-26-1042, que a gente atende a você, nosso ouvinte. Muito obrigada por estar aqui conosco na Imigrantes FM.
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0: Aurora Coppi amplia frigorífico em Mato Grosso do Sul e eleva abate de suínos em 60%. Essas e outras notícias logo após a nossa mensagem cooperativista.
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0: Alô, amigos gaúchos e catarinenses, eu sou o René Roberto e hoje é segunda-feira, edição de 13 de julho de 2026. E essas são as notícias. Sempre procurando oferecer as melhores oportunidades de negócios às cooperativas e seus cooperados, a Fecoagro Santa Catarina realizou na última quarta-feira uma rodada de negócios na sede da Cooperativa Regional Itaipu, em Pinhalzinho. Participaram dessa edição os principais laboratórios e distribuidores de medicamentos veterinários. O objetivo desses encontros é fortalecer o relacionamento com os parceiros e buscar melhores condições de negociação para as cooperativas. Participaram dessa rodada os representantes das cooperativas filiadas, entre elas a Cooperativa Itaipu, a Cooperativa A1, a Copérdia e a Cooper Auri Verde. Foi abordado estratégias para ampliar a parceria com os fornecedores e aprimorar as negociações da central de compras, que está sediada em Palmitos, no oeste de Santa Catarina. E mais uma iniciativa voltada ao sétimo princípio cooperativista, qual seja o de interesse pela comunidade, a AILUS, Cooperativa Unilus, é uma das parceiras do Fundo de Impacto para a Justiça Social do Instituto Comunitário da Grande Florianópolis, ICOM. Ação aprovada pelos cooperados na Assembleia Geral neste ano para a utilização do Fundo de Assistência Técnica, Educacional e Social, FATES. O edital deste ano do projeto tem como foco a justiça climática e ambiental, assunto que ganha cada vez mais relevância diante dos desafios para as comunidades. O edital recebeu, no total, 27 inscrições e 11 foram selecionadas. A AILUS Cooperativa Unilus será responsável por 6 instituições para apoio financeiro e técnico. A participação da AILUS Cooperativa Unilus como parceira reforça a estratégia da cooperativa em direcionar recursos para ações de impacto positivo nas comunidades onde está inserida, cumprindo com o princípio cooperativista de interesse pela comunidade. Estamos presentes em Florianópolis, São José, Palhoça e Biguaçu. E esta iniciativa amplia nossa atuação em ações voltadas ao desenvolvimento social, econômico e ambiental. Destacou Adriana Tomé, coordenadora de gestão de pessoas e relacionamento com o cooperado da AILUS Cooperativa Unilus. Em encontro no final de maio no ICOM, a cooperativa de crédito e outros investidores alinharam as diretrizes para o repasse financeiro e o funcionamento do suporte técnico. Também foram estabelecidas as bases para o trabalho conjunto que será desenvolvido ao longo de 2026, fortalecendo a atuação dessas organizações na região. O fundo é uma estratégia de investimento social privado, participativo, comunitário e local, que estimula a doação e engajamento de pessoas e organizações nas garantias dos direitos e na redução das iniquidades sociais na Grande Florianópolis. Desde que foi criado em 2018, o projeto já apoiou técnica e financeiramente 8 diferentes causas de justiça social. Ao apoiar iniciativas que fortalecem organizações sociais e ampliam sua capacidade de atuação, a AILUS Cooperativa Unilus contribui para a construção de uma região mais resiliente, inclusiva e preparada para enfrentar os desafios sociais e ambientais dos próximos anos. Governo federal quer reduzir a dependência externa do Brasil em fertilizantes de fósforo e potássio de 87,3% para 34,9% até 2050. Os números fazem parte do Plano Nacional de Mineração 2050. O PNM 2050 traça metas para os próximos 25 anos e coloca a produção mineral voltada a fertilizantes como uma das frentes de segurança estratégica do país, tratando a redução da dependência externa como parte de uma agenda de segurança alimentar. A avaliação do governo é que, sem ampliar a produção nacional de insumos minerais usados em fertilizantes, o Brasil seguirá vulnerável em uma cadeia essencial para sustentar a produção de grãos, carnes e alimentos. A estratégia combina a expansão da produção mineral, pesquisa geológica, desenvolvimento de projetos, infraestrutura e maior previsibilidade regulatória. Entre as metas do plano está elevar os investimentos em pesquisa mineral de 1,5 bilhão para 2,7 bilhões de reais por ano, etapa considerada central para identificar novas reservas, ampliar o conhecimento geológico e viabilizar projetos de fosfato, potássio e outros minerais da cadeia de fertilizantes. O governo também quer reduzir o tempo médio de análise de processos minerários de 1.563 dias para 780 dias. Outra frente é fortalecer a agregação de valor no

0: setor mineral, ampliando a participação da transformação mineral no PIB do setor de 51,5% para 65% até 2050. No caso dos fertilizantes, isso significa avançar não só na extração mineral, mas também nas etapas industriais, que transformam recursos minerais em produtos usados diretamente pelo agronegócio. E a seguir, depois da nossa mensagem cooperativista, nossa última notícia. A Aurora Coop de Santa Catarina amplia frigorífico no Mato Grosso do Sul e eleva abate de suínos em 60%. Aguardei.
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0: E agora atenção para a última notícia. A Aurora Coop inaugurou a ampliação do frigorífico Aurora São Gabriel do Oeste em Mato Grosso do Sul, num investimento de R$350 milhões, elevando em 60% a capacidade de abate da unidade de 3,2 mil para 5 mil suínos por dia e consolida a planta como uma das principais estruturas industriais de processamento de carne suína do centro-oeste brasileiro. O evento reuniu dirigentes da cooperativa, autoridades estaduais e municipais, lideranças do cooperativismo, produtores rurais, fornecedores, colaboradores e representantes da imprensa. A ampliação ocorre no ano em que o frigorífico completa 3 décadas de operação. A unidade, considerada a principal estrutura da Aurora Coop para abate e processamento de suínos no Centro-Oeste, passa a combinar aumento de escala, maior automação industrial e expansão da produção de itens de maior valor agregado. O presidente da Aurora Coop, empresário e cooperativista Neivor Canton, afirmou que o investimento amplia a oferta de produtos processados para o mercado interno e fortalece a presença da cooperativa no exterior. A planta está habilitada para exportar cortes e miúdos suínos para mercados como Vietnã, Uruguai, Singapura, Paraguai, Moldávia, Hong Kong e Emirados Árabes, além de países da lista geral. Segundo o Neivor Canton, a diversificação do portfólio é decisiva para a competitividade da cooperativa. A estratégia inclui produtos cozidos, defumados, frescais, presuntaria, hambúrgueres e cortes in natura, com foco em valor agregado, eficiência produtiva e aproveitamento industrial. Ele afirmou: investir em produção, tecnologia e inovação é uma forma de gerar valor para produtores cooperados, colaboradores, clientes e consumidores. O crescimento da Aurora Coop sempre esteve ligado ao desenvolvimento das comunidades onde estamos presentes, finalizou Neivor Canton. Com a nova estrutura, a receita operacional bruta do frigorífico deve crescer R$733 milhões e alcançar R$2.399 milhões ao ano. A expansão representa aumento de 45% na receita da unidade e deve acrescentar R$237,5 milhões ao movimento econômico do centro-norte do estado do Mato Grosso do Sul. O projeto catarinense também amplia o quadro de empregos diretos. A unidade, que contava com 2.650 colaboradores, passará a reunir cerca de 3.700 postos de trabalho. A maior parte das 1.050 novas vagas será preenchida com trabalhadores de São Gabriel do Oeste e municípios vizinhos. Durante a solenidade, o presidente Neivor Canton recebeu o título de Cidadão Sul-Mato-Grossense, a maior honraria do estado. A homenagem foi concedida pela Assembleia Legislativa do Estado do Mato Grosso do Sul por meio do projeto de resolução aprovado em 2025 e proposto pelo deputado estadual Júnior Mocchi, em reconhecimento à contribuição do presidente da Aurora Coop ao desenvolvimento econômico e social do estado do Mato Grosso do Sul. Ao justificar a homenagem, Júnior Mocchi destacou a trajetória de Neivor Canton à frente de uma das maiores cooperativas de alimentos do país e a influência da Aurora Coop na expansão da agroindústria sul-matogrossense. Ele ressaltou: esse título simboliza a gratidão do estado sul-matogrossense a quem acreditou no nosso potencial. A distinção ocorreu no ano em que o Mato Grosso do Sul celebra 49 anos. Para a Aurora Coop, a homenagem também marca o vínculo construído com São Gabriel do Oeste e com a cadeia produtiva local desde a instalação da unidade. 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
9: Anunciamos aqui na segunda edição do quadro Variedades que estão à venda um terreno com 80 hectares em Bom Jesus, um rolo faca de 5 metros seminovo, um chupacabra Gomes 75 ano 2016 com espalhador 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
9: São 12 horas e 50 minutos. Também registro aqui um alô para Marlene, aqui do bairro Imigrantes em Turvo. Obrigada sempre pelo carinho também comigo. Um abração aí para você. E também aqui registro a participação do Índio. Ele pede a música As Três Namoradas para curtir também aí. Desejamos que Deus abençoe a semana de todos os ouvintes. Obrigada, o Índio, aqui pela sugestão musical. E tem sugestão também da Zulei, toda animada, mandando música para as irmãs Lucilane e Lucivane, que estiveram no Molha Coco, então, aproveitando aí um jantar, dançaram, riram, fizeram bastante festa, trabalharam também, domingo aí foi dia de arrumar até o telhado, né? Fizeram tudo e mais um pouco. Ela estende aí também música para a mãe, para o Bileco, e está aí curtindo. Será que as irmãs, eu acho que elas querem que a Zulei também vá com elas para Londres aí visitar a família. O que, que acha? Que tal pegar aí o destino e dar uma passeada, agitar aí internacionalmente, levar alegria, Zulei? Tem coragem? É, lançamos o desafio. Mas ela sugere aqui a música e a gente vai rodar uma música com Londres por aqui nessa sintonia, né? E também na sintonia, estava em áudio, só consegui ouvir depois aqui, e o Everaldo também aí parabenizando e confirmando as informações trazidas pelo Moacir no informativo do Sindicato dos Trabalhadores Rurais aqui da nossa micro-região do Vale do Araranguá, né? Muita gente aqui da nossa região, como Everaldo, lembrando aí, conforme as informações, que ajudar em casa trouxe aí muitos aprendizados, né? Que tem, foram lembranças aí que trazem intensidade, mas que trazem aprendizado e que são a favor, então, que um trabalho aí edifica desde criança. E por aqui, vamos de música então? Ficamos com Breno e Caio César cantando a música Londres e Lourenço e Lorival, As Três Namoradas, aqui na nossa programação musical.

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6: Você sabe como funciona o Sistema CNA, FAESC, Senar, Sindicatos Rurais? Em âmbito nacional, a CNA é a voz institucional do setor agropecuário, com atuação junto aos poderes públicos, na defesa de políticas para o campo e na elaboração de propostas voltadas ao desenvolvimento do agronegócio. Em Santa Catarina, a FAESC representa os interesses dos produtores e articula ações estratégicas para o setor produtivo. O Senar atua na formação profissional, na promoção social, na assistência técnica e gerencial, entre outras ações. Já os sindicatos rurais formam a base do sistema nos municípios, mantendo contato direto com os produtores, identificando demandas locais e mobilizando o setor. Juntas, essas entidades trabalham para fortalecer o agronegócio. 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
7: Tem dias que parecem longos demais, difíceis demais, em que tudo aperta, tudo pesa. Mas, mesmo nesses dias, você deve seguir. Tropece, talvez, mas siga. E isso já mostra uma força imensa. Porque ser forte não é não sofrer. É continuar, mesmo com o sofrimento. É levantar, mesmo cansado. É chorar e, ainda assim, fazer o que precisa ser feito. Às vezes, a gente esquece de olhar para a própria trajetória. Mas, se você parar e olhar com carinho, vai ver o quanto já venceu. O quanto já superou. E se você chegou até aqui, pode seguir mais um pouco. A dor não define quem você é. Que é o palestrante Beto Bom Dia. E essa foi a mensagem motivacional de hoje pra você. Bom dia!
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8: E no ritmo de Beto Bom Dia, seus conselhos motivacionais, a gente complementa, né? A vida não espera o dia perfeito, ela acontece numa segunda-feira qualquer. Bora se arrumar para viver? Bora lá, então, curtir mais uma sequência musical por aqui, vivendo e vivenciando todos os dias a própria vida, né? Que a gente não deixa ela passar em branco, que a gente realmente aí persiga, prossiga naquilo que faz o nosso coração, a nossa alma vibrar. E nesse ritmo tem Leandro e Leonardo, Um Sonhador. Tem também Bruno e Marrone, Seu Amor Ainda é Tudo. E Milionário e José Rico cantam Fim de Noite.

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2: Sabia que o tomate já foi considerado venenoso na Europa? Quando foi levado da América para a Europa no século XVI, muita gente achava que ele fazia mal ou até matava. Isso porque, naquela época, os pratos de estanho eram muito comuns e o ácido do tomate liberava chumbo desses pratos, causando o envenenamento. Só séculos depois que descobriram que o problema era o prato e não o tomate. Hoje, ele é um dos ingredientes mais usados no mundo inteiro, base de molhos, saladas e, claro, das pizzas.
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8: 13 horas e 19 minutos, estava agora aqui refletindo com o Flávio, né? Estava vendo aí, tem alguns tutoriais na internet de como usar a pashmina. E aí estava vendo em que momento e qual é a diferença entre pashmina e cachecol. Fui aí para o tio Google famoso, né? Não sei se alguém tem alguma explicação mais técnica aí para mim, mas segundo aqui o Google, numa explicação simples, a pashmina seria feita de lã de cabra, enquanto o cachecol pode ser feito de várias fibras como lã, algodão ou sintéticos. Eu até achei que estaria mais ligado aí a largura do produto aí, do item que fosse usado, mas diz que estaria ligado, então, ao tipo de material que é usado. Não sei. Em resumo, acredito que estou com o meu cachecol pendurado no pescoço, né? Independente aí de como vai ser chamado, chamo da forma mais simples. Será que é uma gourmetização aí dos nomes? Ou é uma modalidade diferente? O que você acha aí? Qual é a sua análise técnica? Tem alguém mais especialista para explicar? Por aqui a gente é especialista em atender nossos ouvintes. Um abraço, então, Alpino, que está na audiência aqui, na escuta junto com a gente. E nós vamos juntos ouvindo aqui João Bosco e Vinícius, Morena Linda de Mato Grosso, Bruno e Marrone Choram as Rosas e Carlos e Jader Pensem em Mim.

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3: Estive aqui nos bastidores da Imigrantes dando mais uma conferida aí sobre as diferenças de cachecol, pashmina e estava vendo aqui que a nomenclatura vai muito além, né? Tem cachecol, tem xale, tem echarpe, tem a tal da pashmina, tem os lenços, cada um aí com as suas particularidades. E o que é mais importante é a gente estar confortável, quentinho, estar aí como a gente se sente bem, independente do nome, da cor, do estilo. Porque a vida é assim, é o que a gente espalha e não o que junta. Espalha amor, então seja sempre aí uma pessoa que está de bem com você, né? Com os outros, cada um aí vê com a ótica daquilo como está passando, não exatamente como a gente espera. Então isso é independente, né? Não tem aí um nome, uma nomenclatura, um estilo. Nós já conversamos aqui uma vez, lembra, com a Cristina... Com a Cristina Scarabellotti, que é consultora de imagem, e dentre aí todas as dicas que ela dá para que as pessoas se sintam bem quando tem dúvida, o que importa é sempre como? Como a gente escolhe estar se sentindo bem, né? Então, é a máxima que a gente sempre tenta deixar para as pessoas, independente aí nessas vidas de redes sociais, de comparações, de ideologias, de... buscas e comparações, vamos deixar isso de lado. Vamos estar bem, isso é o que importa. E quando alguém não estar bem, a gente pode estender a mão, né? E diálogo é sempre uma chave aí de sucesso. E quando não dá certo aí conversar, um abraço fica sempre valendo. E que a gente possa, nesse clima de paz, alegria, harmonia, ir curtindo. João Neto e Frederico, A Loira do Carro Branco, Edson e Hudson, Estrada da Vida, Gustavo Lima, Tornado e Simone Simaria, Quando o Mel é Bom.
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5: São 13 horas e 49 minutos, Vino aqui na audiência também junto com a gente, um abraço aí para todos os sombrienses na escuta e um abraço a você que esteve comigo aqui durante esta tarde de segunda-feira, 3 de julho, que a gente siga assim, cheio de boas energias, boas vibrações, muita fé e dedicação para completar mais uma semana de nossa vida. Mas lembrando, não espere lá sexta, o sábado ou domingo, vivo agora e a gente vai vivendo ao som de Chico Rei Paraná, de lá para cá, Beluco foi, César Menotti, Fabiano Leilão. Muito obrigada pela sua audiência, seu carinho. Nos encontramos aí ao longo da programação e isso inclui daqui a pouquinho o Conexão 94,1. Abraços, até mais.

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2: São 14 horas e 2 minutos. Renata Toneto Angeloni no ar junto com você para curtir uma sessão repleta de flashbacks. Nossa programação do Conexão 94,1 rola por aqui das 14 horas até as 16 horas. Sua participação atendo até as 15 horas por aqui. E nós vamos iniciando a nossa tarde ao som de Engenheiros do Havaí, Terceira do Plural. Tem também Roupa Nova, Whisky A Gogô, The Offspring, We Don't Get a Job e Cyndi Lauper com True Colors. Que seja uma tarde bastante colorida, animada e feliz a cada um de nós.

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3: 14 horas e 18 minutos, hoje fiz aí toda uma reflexão, né, sobre cachecol, pashmina, lenço, echarpe, aí várias opções para deixar aí o pescoço mais quentinho, os ombros mais estilosos, mas com certeza todas as escolhas e opções de looks perfeitos você encontra na loja Pescador aqui no coração da cidade de Turva. 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E mais especial é a nova sequência que vem chegando com Lulu Santos, O Descobridor de Sete Mares, James Blunt, Carrie, You Home e também The Outfield com My Paradise.

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2: 14 horas com 32 minutos, vamos com mais uma história e mais uma sequência musical aqui na parceria de Farmácia Secone. Nós vamos no ritmo do axé, falando de Cheiro de Amor, uma das bandas mais tradicionais do axé music e que teve papel importante na consolidação do gênero durante o final dos anos 80 e ao longo da década de 90. A história começou lá em 83, quando os organizadores do bloco Cheiro de Amor, um dos tradicionais blocos do Carnaval de Salvador, decidiram criar uma banda própria para animar seus desfiles. Inicialmente, o grupo recebeu o nome de Pimenta de Cheiro, passando a adotar o nome Cheiro de Amor em 87, tornando-se rapidamente um dos grandes nomes do Carnaval baiano. Em 89, veio sucesso nacional e seguido de muitos outros. Ao longo de sua trajetória, Cheiro de Amor revelou grandes vozes da música baiana. Entre as principais cantoras que passaram pelo grupo estão Márcia Freire, Carla Vise, Aline Rosa, Vina Calmon também. E com mais de 4 décadas de história, Cheiro de Amor lançou dezenas de álbuns e continua sendo uma referência da música baiana, mantendo viva a tradição dos trios elétricos e do Carnaval de Salvador, além de realizar apresentações em diversas regiões do Brasil. Curiosidades? A banda nasceu para acompanhar o bloco Cheiro de Amor, um dos mais tradicionais do Carnaval de Salvador. Já revelou alguma das principais cantoras de axé music. Vai sacudir, vai abalar, tornou-se um dos maiores hinos do Carnaval brasileiro e é considerado uma das pioneiras e mais importantes bandas da história da axé music. Vamos curtindo? Vamos curtindo Cheiro de Amor por aqui.

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4: São 14 horas 47 minutos. Obrigada ao Dunga do Musical Império, ligado aqui na programação da Imigrantes FM. E obrigada também ao Valmir de Criciúma, curtindo os flashbacks. E disse que essa parte aqui é que é a preferida dele, né? E a gente manda sim aqui a sugestão. Tem TNT abrindo bloco com Nunca Mais Voltar. Tem ainda Legião Urbana, Eduardo e Mônica, Journey com Don't Stop Believing.

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3: Sol entre nuvens aqui em Turvo. 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
3: Oportunidade de trabalho. A empresa DigiPlus está com vaga em aberto para o setor de RH com experiência. Se você está interessado, traga seu currículo na empresa, situado na Rua Luiz Cirimbelli, 1659, no bairro Imigrantes, em Turvo. É no prédio da DigiPlus, ou envie pelo WhatsApp 48-3525-1022. E vendem-se dois lotes urbanos de 23 por 25 metros, localizados no centro de Ermo. 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Vou me despedindo por aqui e nós juntos vamos curtindo muitos flashbacks até às 16 horas, quando chega João Paulo Brognoli e a sua comitiva sertaneja.
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2: A Prefeitura de Timbé do Sul realiza a última chamada para que os contribuintes regularizem as dívidas ativas junto ao município. 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
5: Você sabia?
6: Você sabia que pinguins propõem casamentos com pedras? Na época do acasalamento, o pinguim macho procura a pedra mais bonita que ele conseguir encontrar e oferece à fêmea como um presente. Se ela aceitar, é como se fosse um anel de noivado e eles ficam juntos e constroem um ninho com outras pedrinhas.
5: E essa informação, você já sabia?
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4: Temperatura.
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0: Temperatura.
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4: Legal, meu povo, 16 graus, 4 horas em ponto. Estamos chegando por aqui para mais uma edição do Comitiva Sertaneja. Muita música, muita informação. E é claro, tem também a sua participação, né? 3525-0321 ou WhatsApp no 988-26-1042. Tempo bom? Uma segunda-feira linda, uma segunda-feira agradável. Que a sua semana seja aí próspera, positiva em todos os sentidos, não é mesmo? Aquele abraço apertado do JP.
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4: E por aqui a gente abre o som de Michel Teló. Sou seu e tentei te esquecer.
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0: 94 FM, as três primeiras de hoje. Ana Castela, É Que Eu Não Te Esqueci. Laona Prado, Um Sonhador. Não Precisa, Não Aprendi a Dizer Adeus. Michel Teló, Sou Eu e Tentei Te Esquecer.
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0: Tem informação do segmento musical pintando por aqui. E olha só, fim de uma era. Jorge Mateus anuncia o encerramento da dupla após a agenda deste ano. Uma das maiores duplas da história da música sertaneja está se despedindo dos palcos. Jorge Mateus anunciaram que vão encerrar a parceria após cumprirem todos os compromissos da agenda de shows de 2026. Segundo os artistas, a decisão foi tomada em comum acordo e, neste momento, não há planos para que nenhum dos dois siga carreira solo. Com uma trajetória marcada por sucessos que atravessaram gerações, a dupla ajudou a transformar o sertanejo universitário e conquistou milhões de fãs em todo o Brasil. Até o encerramento oficial, Jorge e Mateus continuarão realizando normalmente os shows já programados, dando aos fãs a oportunidade de acompanhar os últimos momentos dessa história. E um dos primeiros sucessos da dupla, acredito que foi esse daqui, né? Amo Noite e Dia!

94 FM, curtimos por aqui Jorge e Matheus. E um dos primeiros sucessos da dupla. Amo noite e dia. Voltamos já, tá bom?

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4: Imigrantes FM, 4 horas e 18 minutos. O Itamar lá em Araranguá tá pedindo por aqui porta-retrato. Tem a participação também da Irene aqui de Turvo. Irene, a tua música eu vou rodar aí depois da oração da Ave Maria, depois das 6, tá bom? Grande abraço, tudo de bom. Vamos seguindo 988-26-1042. WhatsApp aí pra você participar com a gente nesta segundona, semana que está apenas começando, né, gente? Um forte abraço aí pra Giovanna Gallery, ela que participou com a gente no último sábado do Banco de Bar. Perdeu o programa? Vai lá no YouTube e confira ele inteirinho, tá bom? E vamos seguindo por aqui nesta vibe, né? Vibe de segunda-feira. Como é que foi seu final de semana? Foi legal? Foi bacana? Espero que sim, né? Esse não foi lá dos melhores, como eu sempre falo, lembre-se aí que dias melhores virão, né? 4:19, 16 graus. O Itamar que pediu. Porta-retrato.

0: 94 FM, Christian Ralph, mande a solidão para outro lugar. Bailaço, troca de tiro. E Edson Hudson, porta-retrato. Tem informação? Tem sim.
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0: E Via Costeira segue com o reparo da ponte Anita Garibaldi, com operação ininterrupta e equipes especializadas. A Via Costeira informa que os trabalhos de reparo na ponte Anita Garibaldi em Laguna seguem em andamento. Para garantir a execução segura das atividades, a estrutura permanece totalmente bloqueada ao tráfego de veículos. Os serviços mobilizam cerca de 50 profissionais, entre o time de operações, engenheiros, técnicos e equipes especializadas. As frentes de trabalho atuam 24 horas por dia em regime ininterrupto para dar celeridade à intervenção e reduzir o período de restrição aos motoristas. As atividades avançam conforme o cronograma previsto, sob o acompanhamento permanente das equipes de operações, engenharia e segurança, que realizam avaliações contínuas durante todas as etapas do reparo. A expectativa é que os trabalhos sigam até o dia 20 de julho, quando será avaliada a liberação do tráfego, condicionada à evolução dos serviços. A necessidade da intervenção foi identificada durante o monitoramento permanente realizado pela concessionária. Em uma das inspeções, foi constatada uma anomalia pontual em uma das cordoalhas, conjunto de fios de aço de alta resistência. A Via Costeira reforça que a anomalia identificada não compromete a estabilidade da ponte, que permanece preservada. Então, a expectativa, né? Repito mais uma vez, é que os trabalhos sigam até o dia 20 de julho, ou seja, até a próxima segunda-feira, quando será avaliada a liberação do tráfego. Por aqui um breve intervalo. Nós voltamos dentro de instantes.
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0: 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Vamos seguindo, daqui a pouquinho temos informações do Agro em Destaque. Muito conteúdo, muita informação nesta segundona.
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0: Vamos seguindo, quero mandar um forte abraço também pra todo o pessoal aí do grupo Motoclube Os Pantaneiros de Turvo, né? Parabéns pela realização do evento no dia de ontem, na localidade de São Peregrino. Abração e parabéns aí mais uma vez, hein? Forte abraço, muito obrigado aí pela confiança no trabalho. Tamo junto aí pela próxima, né? Vamos lá, vamos seguindo? Chegando Maiara e Maraísa, Narcisista. Narcisista.

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0: Mais um bloco finalizado, fechado em grande estilo aqui na 94, aqui no Comitiva. Panda Corpo Nu, Roberta Miranga, Miranda, Meu Dengo, e também Maiara e Maraísa, Narcisista, 4h44. Daqui a pouquinho o Agro em Destaque, hein?
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0: Daqui a pouquinho não, é agora. E exportações de lácteos em Santa Catarina cresce mais de 56%.
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3: As exportações de leite e derivados em Santa Catarina voltaram a crescer. Segundo o boletim agropecuário da IPAGRE, em maio, o estado embarcou quase 55 toneladas de produtos lácteos. O volume é 56% maior do que o registrado em abril. A manteiga foi o grande destaque do mês, liderando as vendas com 43% de tudo o que foi enviado ao exterior, seguida pelo leite fluido e pelos queijos. E adivinha quem mais comprou o nosso produto? O Uruguai disparou na frente, sendo destino de 76% das exportações catarinenses, seguido pelos Estados Unidos. De Florianópolis, da Rede de Notícias Acaerte, Carol Denardi.
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6: Minuto do Agro, uma produção do Sistema CNA Senar.
7: A Receita Federal estendeu para 1º de janeiro de 2027 o prazo para que as pessoas físicas que exercem atividades econômicas regular se inscrevam no CNPJ, condição necessária para a emissão de documentos fiscais eletrônicos. A medida assegura prazo adicional para a adaptação dos contribuintes e acompanha o desenvolvimento de um novo sistema simplificado de inscrição no CNPJ. Para a FAESC, o novo prazo traz segurança e previsibilidade para que os produtores com receita anual igual ou inferior a R$ 3.600.000 se adaptem às exigências. O produtor pessoa física precisará ter CNPJ para emitir o documento fiscal no novo modelo do IBS e da CBS. Minuto do Agro, uma produção do sistema CNA, FAESC, Senar e Sindicatos Rurais.
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0: Imigrantes FM, 12 minutinhos faltando para as 5. Dá uma olhadinha aqui na temperatura, né? O tempo é bom na cidade de Turvo e a temperatura está na marca dos 15 graus neste momento. Temos toques e participações, vamos atualizando. Boa tarde, JP. Consegue colocar aí para nós Chitãozinho e Chororó Confidências? Ofereço para todos da família Imigrantes. É o Valmir de Oliveira, lá do Rio Mani, em Criciúma. Obrigado, Valmir. Boa tarde, quero ouvir uma música, a música Morro de Saudade. Sou a Terezinha da Vila Progresso, obrigado Terezinha. Ouvindo, mandando aquele joinha todo especial também. E o Claudecir lá do Ermo. Ô Claudecir, a música Catimbau toco depois das 6, tá bom? É bem raiz, hein? Combina mais com o estilo aí depois das 6, tá ok? Zé Henrique, não, mas antes do Zé Henrique e Gabriel tem Chitãozinho e Chororó. Confidências, bora curtir, bora ouvir.

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1: Aê. 94 FM, Ícaro e Gilmar, A Sua Maneira e Carla. Zé Henrique Gabriel, Morro de Saudade. Por aqui também ouvimos Confidências com Chitãozinho e Chororó. Tem informação? Tem sim.
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1: E sonorizadores e placas auxiliam motoristas na estrada do Picadão. Uma linha reta de 4,5 quilômetros e uma curva de quase 90 graus ligam o perímetro urbano de Jacinto Machado à região dos Pinheirinhos, pela conhecida Estrada do Picadão. Embora bem sinalizada, a rodovia municipal exige atenção redobrada dos motoristas. Por isso, a prefeitura resolveu atuar de forma preventiva, instalando sonorizadores e sinalização vertical no local, chamando a atenção para a necessidade de redução da velocidade para a conversão. Na última semana, a Secretaria de Obras de Jacinto Machado destinou esforços na ampliação de segurança de trecho da Estrada do Picadão, rodovia que dá acesso aos Pinheirinhos, região norte de Jacinto Machado. Entre a sede do município e a comunidade de Pinheirinho Baixo, uma curva acentuada trazia preocupação aos usuários. Resolvemos fazer essa intervenção para evitar que motoristas desatentos às placas fossem surpreendidos pela curva, explica o secretário de obras Valdir Furlaneto. No local, em ambos os sentidos, foram instalados os chamados sonorizadores, ondulações transversais que funcionam como um aviso ao motorista de que deve voltar sua atenção ao trecho a seguir. Além disso, novas placas também ampliam a atenção à existência de curva acentuada e necessidade de redução de velocidade. Tá, então, informações para você nesta segunda-feira. A Comitiva faz um breve intervalo e volta já já.
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1: 5 horas e 3 minutos, o tempo vai passando. Vai voando neste início de semana, né? A temperatura segue aí na marca dos 15 graus. 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Turvo, Jacinto Machado e também Araranguá. E temos mais toques e participações? Temos sim. Deixa eu ver aqui. Boa tarde, JP. Peça a música O Que Acontece na Balada. Oferecer aos ouvintes e para vocês da rádio. É a Eliane da Boa Vistinha. Obrigado, Eliane. Oi, boa tarde. Gostaria de ouvir a música com Hugo Guilherme e Ana Castela. Todo mundo menos eu. E oferecer para todos que estão escutando o programa. É a Josiane. Obrigado, Josiane. Vamos lá, vamos seguindo por aqui. Um recadinho da Janice, é isso? Boa tarde. Com relação à informação das placas, né? Eles colocam as placas, mas tem pessoas que não têm o que fazer e vão e arrancam e quebram todas as placas. Falta de respeito com o nosso município. É verdade, né, gente? Isso é depredação do patrimônio público, isso é crime. Se você for pego aí fazendo isso, as coisas complicam aí, né? Então bora respeitar, né, gente? Placa tá ali, não tá fazendo mal pra ninguém. Só tem o intuito aí de sinalizar, de deixar o condutor atento. Então olha, gente. Faça isso não. 5 e 5. Chegando o Taime Thiago.

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1: Vai, boiadeiro! Vai na castela, o que que
2: é? Parece que eu já quero sentar aqui num bar em Goiânia mesmo e já começar a beber ouvindo essa.
1: Tô pronto.

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1: Galera, deixa eu contar uma história pra vocês agora. E pra contar essa história, eu quero convidar um grande amigo nosso, Renato Albani!
2: Bruninho Davi!
1: Vamos aí! O ano era 1992, Serra de Maracaju. Nascia José Cláudio Benedito. Poucos sabiam, na verdade ninguém. Mas naquele dia nascia o homem que mudaria o mundo, pelo menos o dele. Sempre foi apressado, nunca foi de coisa inteira. Nasceu de 7 meses e meio. Seu violão tinha 3 cordas, seu miojo 1 minuto e meio, seu patins era 1 pé só. Como se isso fosse um problema, é aquela história. 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

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Foi aí que Benedito parou e pensou: se tem duas coisas que eu entendo, é churrasco e ajuda. Bora dois.

Minas, berço do sertanejo. Desculpa, Goiânia. E a Benedito começou a conhecer a vida. O gosto bom da bebida num dia, no outro o gosto amargo da ressaca. Às vezes os dois no mesmo dia, igual a gente. De festa em festa conheceu uma menina, meio desarrumada, meio bêbada, meio sei lá. E de tanto ela ser meio, o Benedito meio doido pensou assim: de meio em meio a gente vira um. Foram virar um lá na casa do Benedito. Mas antes de tudo ela pediu um tempo pra se arrumar. E Benedito, que há tempo não arrumava nada, só podia esperar. Ela se arrumou demais. Voltou e encontrou o Benedito dormindo, capotado, desarrumado. No outro dia perguntaram: e aí, Benedito? Era boa?

horas, essa de Nunca Te Vi, onde por conta do Benedito encontra-se a placa. Estamos há 147 dias sem ocorrências e 147 dias sem banhistas. E se depender do Benedito, amanhã serão 148. Porque Benedito não importa que a praia não tenha banhistas. O que importa é que ninguém se afogue. É a moral da história. 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

0: 94 FM. Digamos que uma das músicas mais solicitadas aqui da programação. Bruninho e Davi com Renato Albani e Zé Benedito. Olga Guilherme com Ana Castela, Todo Mundo Menos Eu. E Time Thiago, O Que Acontece na Balada Fica na Balada.
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0: Vamos lá com Fatos Desconhecidos. E Haaland consolidou-se como uma das maiores atrações da Copa do Mundo de 2026, ao atingir a expressiva marca de 66 milhões de seguidores no Instagram. O atacante norueguês registrou um salto massivo em sua popularidade digital durante o torneio, impulsionado por seu carisma e grande engajamento com o público global. O crescimento meteórico foi alavancado principalmente após a histórica partida em que a Noruega eliminou a seleção brasileira, onde a atuação decisiva do craque gerou o chamado Efeito Brasil. Mesmo com a eliminação dos sul-americanos, o camisa 9 conquistou a simpatia de milhões de torcedores brasileiros, transformando-se no jogador mais querido da competição. Então, Haaland é apontado como o jogador mais querido da Copa e chegou à marca de 66 milhões de seguidores. Tá, então, fatos desconhecidos. Vamos para um breve intervalo? Rapidão, hein?
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7: Você sabia?
8: Você já viu alguém equilibrar uma serra elétrica no queixo? Parece loucura, mas é verdade. O norte-americano David Rush entrou para o Guinness ao equilibrar uma serra elétrica ligada no queixo por mais de 37 minutos. Ele é conhecido por quebrar recordes inusitados, já tendo conquistado mais de 250 títulos ao longo de sua vida. Esse desafio exigiu muito treino, concentração e coragem, além de equipamentos de segurança para evitar acidentes. David diz que quer inspirar as pessoas a saírem da zona de conforto e tentar o impossível.
7: E essa informação, você já sabia?
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0: Uma rádio todinha sua, Valério Teixeira tá ligadaço aí na programação. Um grande abraço, Valério. Bora seguindo nesta segundona. Estamos juntos por aqui até as 8, eu fico até as 7. 7 horas tem Vanderlei Bordinho assumindo aqui os comandos técnicos e também o microfone da 94 FM. Eu, JP Brunholi, fico até sábado por aqui e depois entrarei em um período de férias, voltando em agosto, né? 15 dias aí pra dar uma relaxada. Onde tem festa, eu tô... O Gopena e Gabriel, faz de conta.

0: Os Filhos de Francisco, Zezé e Luciano, A Ferro e Fogo, Rio Negro e Solimões, Fivela com Fivela, Diogo Pena e Gabriel, Faz de Conta. Na sequência vem as notas de variedades.
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0: Vamos lá então com a quarta e última edição de hoje. Festa em honra a Nossa Senhora do Carmo, 19 de julho, em Rio do Salto, Timbé do Sul. Com a seguinte programação: 10h30, Santa Missa, celebrada pelo Padre Matheus Oliveira e cantada por Divino Minato. Meio-dia, delicioso almoço com churrasco, maionese, saladas e bebidas em geral. Logo após almoço, roleta com brindes. Na sequência, tarde dançante por Rode. Desde já, CAEP agradece a presença de todos. 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
0: Imigrantes FM, 5 horas e 33 minutos, 988-26-1042, hein? O Valério tá pedindo por aqui fake news. Buenas, garoto, teu programa é bom. Tá bom demais. Roda aí fake news para os ouvintes e para vocês da rádio. Obrigado, Valério, obrigado pelo carinho.
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0: Já preparei por aqui o som do Tia Chaleira, então bora pra cima!

0: País YV 314, Maiara e Maraíza, quem sente saudade sou eu. Kleber e Cauã, Coração anos 80. João Bosco e Vinícius com o Matheus, da dupla Matheus e Cauã, segunda taça. E Tia Chalena, Fake News.
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6: O Direto da Redação a partir de agora. E como é de praxe, as primeiras informações então com...
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6: As informações da Camila Cardoso. 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Camila Cardoso, boa tarde.
8: Boa tarde, João Paulo.
6: Camila, tempo bom aqui na cidade de Turvo. Temperatura nesse momento, né, está na marca dos 14 graus. Como é que vai se comportar aí a noite da segunda-feira, os próximos dias? Tem chuva, o tempo é bom? Explica pra gente.
8: Então, mais tendendo a tempo bom, né? Na maior parte dos dias da semana, pelo menos, essa é a condição. A gente até tem uma expectativa de chuvas mais lá pro final de semana, mas ainda a gente tem que acompanhar e monitorar. Então, nesse primeiro momento, do que tem garantido, é realmente uma sequência de dias de estabilidade. O sol segue aparecendo no sul catarinense e as temperaturas que ganham destaque. Então, a gente tem temperaturas de madrugadas e manhãs bem amenas, tanto da quarta quanto da quinta-feira, mas as tardes já vão apresentando maior aquecimento, sobretudo de quinta para frente. Então, a gente vai ter um amanhecer de 5 graus na próxima terça-feira, pode ser que tenha neblina nas primeiras horas da manhã, e máximas de 20 graus. Isso se repete na quarta-feira. Na quinta, ainda tem ar frio pela manhã, mas já começa a esquentar à tarde. E aí a gente pode chegar a 28, 29 graus lá na sexta-feira. Há indicativos de instabilidade e chuvas, mas isso está muito incerto ainda. Então, num primeiro momento, até o sábado, o tempo é firme e o sol brilha por aqui.
6: Perfeito, Camila. Grande abraço, obrigado pelas suas informações. Ótima noite, ótima semana e até amanhã.
8: É.
6: Camila Cardoso com as informações do clima e o tempo.
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6: Estamos de volta com o Direto da Redação. 10 minutos estão faltando para as 6. Informações da Renata. A administração fortalece diálogo com as comunidades e apresenta novos investimentos.
11: A administração municipal de Turvo realizou novas reuniões com os moradores para apresentar projetos e esclarecer detalhes de obras de infraestrutura que beneficiarão diferentes localidades. No loteamento Carlesse, no bairro São Luís, a equipe esteve reunida com a comunidade para apresentar o projeto de pavimentação de 3 vias que fazem parte do entorno da nova creche pré-escola que está em construção. As obras contemplam as ruas 330, Abrão Triqueza e Líbero Carlesse, com investimento aproximado de R$ 700 mil destinados à execução da drenagem pluvial, implantação de meio-fio e pavimentação com lajotas. Outra reunião também foi realizada na comunidade de Topava Segunda, reunindo moradores, lideranças e equipe técnica da prefeitura. Na oportunidade, além de ouvir as reivindicações e sugestões da população, foi apresentada uma explicação detalhada sobre a obra de pavimentação que ligará as comunidades de Boa Vistinha e Topava Segunda. O projeto prevê um investimento de aproximadamente R$ 8 milhões para a execução de cerca de 6 quilômetros de pavimentação asfáltica e drenagem, representando uma das maiores obras de infraestrutura viária em andamento no município e atendendo a uma demanda histórica da população. Com os encontros desta última semana, a administração já realizou 6 reuniões comunitárias para apresentação de projetos, prestação de informações e escuta das demandas locais. A iniciativa terá continuidade nos próximos meses, reforçando o compromisso da gestão com uma administração participativa, transparente e próxima da população.
6: E tem mais informação com a Renata. IBGE inicia a coleta da Pesquisa Nacional de Saúde 2026.
11: O Instituto Brasileiro de Geografia e Estatística, IBGE, iniciou na última semana a coleta da 3ª edição da Pesquisa Nacional de Saúde, realizada em parceria com o Ministério da Saúde. A PNS, como é conhecida, é realizada por amostragem e até dia 30 de novembro, cerca de 1.800 entrevistadores visitarão aproximadamente 140 mil domicílios distribuídos em todos os estados brasileiros. O levantamento domiciliar vai coletar informações sobre as condições de saúde da população, hábitos de vida, acesso e utilização dos serviços de saúde, ocorrências de doenças crônicas e fatores associados à qualidade de vida. Os dados da PNS servem para acompanhar e avaliar políticas públicas, planejar as ações do Sistema Único de Saúde, o SUS, fortalecer a saúde privada e monitorar o cumprimento de metas nacionais e internacionais relacionadas ao tema. Os resultados permitem conhecer melhor a realidade do país, apoiar estudos e pesquisas e subsidiar ações voltadas à promoção da saúde e à redução das desigualdades, disse em nota o IBGE.
6: Muito obrigado, Renata. Agora tem ele, Ninomar Moura, com as informações aqui do Direto da Redação.
12: João Paulo, caminhoneiros iniciaram nesta segunda-feira uma paralisação nacional para pressionar o Senado a votar a medida provisória 1343/2026, que estabelece regras mais rígidas para garantir o cumprimento do piso mínimo do frete rodoviário de cargas no Brasil. A categoria quer que a proposta seja analisada até a próxima quinta-feira, dia 16, data em que o texto perde a validade. Segundo os representantes do movimento, caso a medida não seja aprovada dentro do prazo, a paralisação poderá ser ampliada para um movimento nacional, semelhante à greve dos caminhoneiros de 2018. Na madrugada desta segunda-feira, a mobilização começou em diferentes pontos do país. Entre eles, está o Porto de Itajaí, em Santa Catarina, considerado um dos principais focos do movimento na região sul. Segundo lideranças da categoria, a paralisação pode se estender para outros portos, terminais e rodovias, ampliando dessa forma os impactos sobre o transporte de cargas. A Comissão de Turismo da Câmara dos Deputados realizará, na próxima quarta-feira, dia 15, 10 horas da manhã, uma audiência pública para discutir a regulamentação do balonismo turístico no Brasil. O objetivo é reunir autoridades, especialistas e representantes do setor para debater medidas que ampliem a segurança da atividade, fortaleçam a regulamentação e contribuam para o desenvolvimento sustentável do turismo de experiência no país. Entre os principais temas que estarão em debate estão os desafios regulatórios enfrentados pelo setor, a atuação da ANAC, os critérios para certificação e operação das empresas, além das medidas necessárias para garantir elevados padrões de segurança operacional. A audiência foi requerida pela presidente da comissão, a deputada federal Daniela Rainer, do PL catarinense, após o crescimento da atividade no Brasil e da necessidade de aperfeiçoar as normas que disciplinam o setor, especialmente após o acidente registrado em Praia Grande em 21 de junho de 2025, que vitimou 8 pessoas. As informações para o Direto da Redação dessa segunda-feira.
6: Muito obrigado, Moro, pelas suas informações. Daqui um breve intervalo, a gente volta já já.
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Jesus foi um homem familiar, com suas raízes, com sua história, com suas tradições. Pertencia a uma família simples, hebreia, uma de tantas, e foi crescendo ao calor da cotidianidade de sua terra. Mas às vezes sentiu a fria incompreensão da parte dos seus. Olho minha vida, olho os meus pensamentos, as luzes e sombras que encontro na minha família. A presença de sua mãe e de seus familiares num momento de intensa atividade permitiu a Jesus explicar um aspecto importante do reino instaurado por ele, o ponto de contato entre ele e quem se tornou seu discípulo. Seria uma questão de amizade pessoal ou tudo dependeria das preferências de Jesus? Seus parentes teriam alguma precedência em relação aos demais? Nada disso tinha importância, já que o critério seria a submissão. Para Jesus, a fraternidade cristã não se fundamenta nos vínculos de carne e sangue, é muito mais. A nova família e a comunidade cristã e se constrói com os laços fortes da fé. Pertencer à família do Senhor Jesus supõe frequentar seus tempos e seus espaços, aproximar do seu coração e escutá-lo para viver com ele como ele. Ser dos seus é aceitar olhar as coisas da vida como ele. Se de sua família é pertencer-se e ter parte da mesma herança, é fazer a vontade do Pai. Penso em que medida cumpra a vontade de Deus para fazer parte dessa grande família. Por outro lado, o espírito de família impor-se entre nós, cristãos, quando nos encontrarmos unidos numa ação que somos irmãos e irmãs de Jesus. Este é o parentesco espiritual gerado pela opção pelo reino, da qual nasce a verdadeira família de Jesus, que engloba todas as raças e culturas. Maria Santíssima conheceu a Deus pelo estudo permanente das Sagradas Escrituras, ela que penetrava cada dia mais, inspirada pelas luzes do Espírito Santo. Para que cheguemos ao conhecimento de Deus, o caminho a seguirmos deverá ser o seguinte: a frequente leitura e profunda reflexão da Sagrada Bíblia. E junto com a leitura da Sagrada Bíblia, devemos pedir a luz do Espírito Santo mediante uma assídua e fervorosa oração. É bom que estudemos as coisas de Deus, mas tenhamos presente que a Deus mais se conhece pela oração do que pelos livros. Maria recebeu em plenitude as virtudes infusas e os dons do Espírito Santo. Também nós foram concedidos esses dons em nosso batismo e posteriormente em nossa confirmação.

O anjo do Senhor anunciou a Maria, e ela concebeu do Espírito Santo. Ave Maria, cheia de graça, o Senhor é convosco. Bendita sois vós entre as mulheres, e bendito é o fruto do vosso ventre, Jesus. Santa Maria, Mãe de Deus, rogai por nós, pecadores, agora e na hora de nossa morte. Amém. Eis aqui a serva do Senhor. Faça-se em mim segundo a sua palavra. Ave Maria, cheia de graça, o Senhor é convosco. Bendita sois vós entre as mulheres, e bendito é o fruto do vosso ventre, Jesus. Santa Maria, Mãe de Deus, rogai por nós, pecadores, agora e na hora de nossa morte. Amém. E o Verbo se fez carne e habitou entre nós. Ave Maria, cheia de graça, o Senhor é convosco. Bendita sois vós entre as mulheres, e bendito é o fruto do vosso ventre, Jesus. Santa Maria, Mãe de Deus, rogai por nós, pecadores, agora e na hora de nossa morte. Amém. Rogai por nós, Santa Mãe de Deus, para que sejamos dignos das promessas de Cristo. Oremos. Infundi, Senhor, como vos pedimos em nossas almas a vossa graça, vós que, pelo anúncio do anjo, nos revelastes a encarnação de Jesus Cristo, vosso Filho. Por sua paixão e morte na cruz, sejamos conduzidos à glória da ressurreição. Por Cristo nosso Senhor. Amém.

0: Ei, psiu. É, você mesmo. Eu tenho uma palavra pra você.
1: Deus tá vendo a tua luta, o teu choro ele escuta. Então não perca a tua fé.

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2: 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A Prefeitura de Timbé do Sul realiza a última chamada para que os contribuintes regularizem as dívidas ativas junto ao município. 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Mais informações podem ser obtidas diretamente no setor de tributos em horário comercial ou através do telefone 3536-1133.
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5: Comitiva Sertaneja, 6 horas e mais 11 minutos, 6 e 11. Parte 2 do programa, né? Parte 2 do programa com a força da Farmácia Popular. 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Chão, Carreira e Pardinho, Catimbau.

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0: 94 FM, 6 horas e mais 29 minutos. Pião Carreira e Zé Paulo, seguindo seus passos. Por aqui ouvimos também Leonardo, Mentira que Virou Paixão. Christian Ralph, Sonho Louco. Tava devendo aqui o Catimbau também, né? Quem pediu foi o Delcir lá do Ermo. E a gente já tocou por aqui a Tampa da Panela. Quem pediu foi o Índio, né? Tá chimarreando, tomando aquele chimarrão lá em Balneário Gaivota. Valeu, Índio, Valdoir. Pediu e ouviu. Já adiantei as coisas por aqui. Vamos então com informações.
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2: O vice-presidente da CNA, Marcelo Bertoni, afirmou que a transição energética mundial não será feita sem o agro brasileiro e que o setor não quer apenas participar desta transformação, mas ser o protagonista. Bertoni destacou que a aviação e a navegação estão entre os setores que mais precisam avançar na busca por combustíveis menos poluentes e o Brasil, neste contexto, surge como alternativa nesse processo.
3: Agora é uma nova fronteira que se abre. Além de produzir alimentos e fibras, o agro brasileiro pode ser um dos grandes fornecedores de energia de carbono renovável para o mundo.
2: Segundo o vice-presidente da CNA, o produtor brasileiro já mostrou ao mundo que é capaz de produzir alimento com eficiência e sustentabilidade. Entretanto, as oportunidades, ressaltou Marcelo Bertoni, só vão se transformar em investimentos e renda se houver segurança jurídica, regras claras, certificação adequada e, claro, mercado. Da Rádio Agência CNA Senar, Estevão Damásio.
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0: Rádio Imigrantes, estamos de volta por aqui. Levando música, levando informação, levando entretenimento. Vamos atualizando os toques e as participações. Luizinho da Vila. Ô, Luizinho, tá pedindo o som aí do Henrique e Juliano, ame o tanto que puder. A gente toca assim. Mas antes teve o Figueiró, boa noite, toca pra nós, capa de revista. Oferecer para os ouvintes, obrigado Figueiró. Participações que chegam aí no 988261042, né? Isso é muito bom saber que você está aí do outro lado. Sempre ouvindo, sempre curtindo.
1: Capa de revista! Vamos lá, meu povo! Segura! Todo mundo conhece, vamos lá!

0: Roberto Meirinho, A Noite do Nosso Amor. Felipe Falcão e aquele pupurri de pagodes bom demais. Henrique e Juliano, Ame o Tanto que Puder. E Gilberto e Gilmar, Capa de Revista. A Lúcia tá ligadaça aí na nossa programação. Obrigado, Lúcia. O Gaúcho lá da Praia da Caçamba. Ô, Gaúcho. Pediu por aqui Zamatos, 30 gigas de amor. Claro que a gente toca. Todo o pessoal aí da Praia da Caçamba, Arroio do Silva, forte abraço. Boa noite, trilheiro. Tudo certo? Não sou trilheiro, não. Ainda não, né? Aprecio aí o esporte, mas não comprei a moto ainda. Estive lá fazendo o serviço de locução ontem no motogrupo Pantaneiros de Turvo. Muito obrigado aí pela receptividade, pela confiança no trabalho. Tava show de bola, hein? Parabéns aí. Uma cumilança. É de sair de lá redondo, né? Eita, coisa boa. Natal tá pedindo por aqui o Barco de Papel. Com trio Parada Dura. E abração aí pro Negão também, que tá curtindo a programação, né? Abraço do 25. Olha só o China Paron. Tá ouvindo a gente aqui, um dos integrantes do grupo aí Pantaneiros de Turfo. Tá bom demais, hein, China? Bom demais mesmo. Como eu falei, né? Uma cumilança. Café da manhã com uma variedade. Depois às 10, 11 horas ali, pão com carne. Depois mais o almoço. Tenho certeza aí que todo mundo gostou, hein? Certeza absoluta. Por aqui um breve intervalo. E a gente volta dentro de instantes.
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1: Seis horas e mais 51 minutos. 6:51. Então deu fechar minha participação aqui. Na sequência vem Vanderlei Bordignon. Eu tô de volta amanhã, se Deus quiser, tenho certeza que ele quer. Beijo, tudo de bom pra vocês. Ótima noite, ótima semana.

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1: Meus amigos, se nesse momento algum de vocês me perguntasse onde estão os meus passos, eu não saberia dizer. 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
2: Em Turvo, 19 horas e 1 minuto, informou o Patinha Supermercado.
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0: Aí pra você ligado na 94.1 FM, o melhor do sucesso na segunda parte do Comitiva Sertaneja. Nessa segunda-feira, mais uma semana que está iniciando. Uma boa noite, um grande abraço pra você que está ligado de todo o Vale do Aranguá, de todo o sul do Brasil, chegando com você, Vanderlei Borneão, o popular neguinho, na segunda parte do Comitiva, trazendo muita música, muito sucesso e alegria. Para quem está ainda no ramo de trabalho e está curtindo aquele boa noite, um ótimo trabalho para você. Para todo mundo que já largou o trabalho, está no merecido descanso, já está no aconchego da casa, um grande abraço. Para quem está nos dando uma carona pelas estradas do sul do Brasil, grande abraço, boa noite. Seja trabalho ou passeio, você no seu caminhão, no seu automóvel, um grande abraço, muito obrigado pela sintonia, uma ótima viagem. O calendário mundial está marcando hoje. É segunda-feira, 13 de junho, de julho do ano 2026. Já estamos chegando na metade de julho, ou mais é rápido. O Neilo Moro da Canoa já está dando um aceno aqui pra gente, está mandando um grande abraço e a música para o Nino da Rodoviária. Grande abraço para a Tinei ali, para toda a galera do Moro da Canoa. Muito obrigado pela sintonia. Ele já está pedindo a Dama de Vermelho e a gente vai estar trazendo, é claro, um grande abraço, uma boa noite para a Tinei e para toda a galera aí. Muito obrigado pela sintonia. Vamos de sucesso.
1: Tudo bem, Eduardo? Tá com a Chicão, tudo bom?
2: Uma alegria inteira aqui com a gente. Um prazer muito grande. Vamos cantar essa música aí, vamos?

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4: Bater na madeira para afastar o azar. Já ouviu dessa? Bom, essa prática tem origem em crenças celtas e germânicas, que atribuíam às árvores a presença dos espíritos protetores. Ao tocar ou bater na madeira, as pessoas buscavam invocar essa proteção contra maus espíritos ou má sorte. No Brasil, herdamos o costume, principalmente através da influência europeia, e até hoje é comum ouvir alguém dizer "bate na madeira" ao tentar evitar que algo ruim aconteça.
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E uma boa noite para você que está ligando o seu radinho nesse momento. Para quem já está ligado, um grande abraço, muito obrigado pela audiência. Vamos mandando um alô especial para todo o pessoal de Maracajá. Boa noite, Maracajá, um grande abraço. E todo o interior do município de Maracajá, boa noite também a todos de Forquilhinha. Boa noite, Forquilhinha, um grande abraço. Vamos mandando também nesse bloco boa noite, cidade de Meleiro e todos os ouvintes, todo o interior. Muito obrigado pela sintonia. Boa noite também para todos os ouvintes de Morro Grande que estão sintonizados, aquele abraço. E também todo o interior de Morro Grande, é claro. O Valdirão no Morro Azul, curtindo a programação da 94.1 FM. Pro Daniel Sartor e toda a galera ali no Daniel Sartor, um grande abraço. E também vamos mandando alô para Isa, na cidade de Jacinto Machado. Boa noite, Jacinto Machado e todo o interior. Muito obrigado pela sintonia. Ela está pedindo sucesso com Christian e Ralph e a gente está trazendo, é claro. Grande abraço aí, Isa, para ti e para toda a família. Muito obrigado pela sintonia. Maravilhosa noite de segunda-feira. Maravilhoso início de semana para ti e para toda a galera aí. Muito obrigado pela sintonia. Um grande abraço. Vamos de sucesso na 94.1 FM.

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4: Temperatura. Em Turvo, 12 graus, informou o Dr. Victor Rodrigues.
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4: Aí o melhor do sucesso na minha, na sua, na nossa noite de segunda-feira. Para você um grande abraço, muito obrigado pela sua audiência. Vamos mandando um alô a todo o pessoal também do interior de Jacinto Machado. Boa noite, Pinheirinho. Gostando do Pinheirinho, Paredão do Pinheirinho também. O Laudelino também. A sua esposa, Alair, um grande abraço. O Agenor, todo mundo lá, todos os moradores do Costão, muito obrigado pela sintonia. Do Paredão, do Pinheirinho do Meio, aquele abraço, boa noite, muito obrigado pela sintonia. Também vamos mandando um alô todo o pessoal de Serra da Pedra, Costão da Pedra, Linha São Pedro, boa noite. Pinheirinho Baixo, Barra do Pinheirinho, um grande abraço. E também vamos mandando para toda a galera do Morro de Fátima, Rio de Dentro, uma boa noite. Boa noite também para todo o pessoal que está ligado, sintonizado, de Dois Irmãos. Boa noite, Dois Irmãos. Praia Grande, Sanga da Ripa, Cachoeira, muito obrigado. Sanga da Paca, um grande abraço. Vamos mandando um grande abraço também para todo o pessoal do centro da cidade, de todos os bairros de Praia Grande. Também São João do Sul, boa noite, São João do Sul, um grande abraço. E boa noite também Santa Rosa do Sul e Sombrio. O Itamar de Aranaguá está curtindo a programação. Boa noite, Itamar. Muito obrigado pela audiência maravilhosa. Noite de segunda-feira para ti e para toda a galera aí. Ele está pedindo sucesso com o Gino. O Gino já está na ponta da agulha. Também a Lúcia está curtindo a programação. Boa noite, Lúcia. Muito obrigado pela sintonia. Maravilhosa noite de segunda-feira. O Avelino no Sobrio também curtindo a programação da 94.1 FM. Vamos que vamos, então, de sucesso na 94.1 FM.

0: coisa boa. Obrigado, Badu.
1: Que isso, meu, que DVD lindo.
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E nós vamos ficando por aqui a mais uma edição do meu, do seu, do nosso Comitiva Sertaneja. A segunda parte está ficando por aqui. Um grande abraço a você de todo o sul de Santa Catarina. Muito obrigado pela sua sintonia. Eu volto já já no Top Hits Imigrantes. Muita música nova e sucesso para você apreciar e depois você pedir. E vai ficando sucesso pro Avelino. Um grande abraço, muito obrigado pela sintonia. Para todo o pessoal lá de Linha São José, muito obrigado pela sintonia. Vila Progresso, um grande abraço. Molha Coco, Nova Vicença, muito obrigado pela sintonia. E também todos de Amola Faca, aquele abraço. Rio do Salto, Morro Chato, Nova Esperança, Linha Acontece, Boa Vista, Grande Meleiro, aquele boa noite. Boa noite também para todo o pessoal de Morro do Meio, Rio Aparecida, Ponte Alta. Muito obrigado pela sintonia. São Felipe, boa noite São Felipe. Todo o pessoal de São Peregrino, Poço da Londres, topava a primeira e topava a segunda. Lá na Sapiranga também um grande abraço. Boa noite Ermo e todo o interior de Ermo. Soares, um grande abraço. Todo o pessoal às margens da BR-101, aquele boa noite.

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4: Em Turvo, 19 horas e 58 minutos, informou Joalheria Ótica Adolfo.
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3: Temperatura.
4: Em Turvo, 11 graus, informou o Sul Medicina e Saúde.
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4: Aí na 94.1 FM, o melhor do Top Hits, na sua segunda-feira, início de semana, mais uma que tá vindo. E já vai indo. Boa noite, Turvo, boa noite, Vale do Aranaguá, boa noite, Sul do Brasil. O melhor dos sucessos que estão chegando no mercado nacional e mundial da música. Muito sucesso nesta segunda-feira, dia 13 de julho, o ano é 2026, em sua companhia, Vanderlei Bordinho, Popular Neguinho. Bom dia, você que está ligado de todos os municípios do sul do Brasil, norte do Rio Grande do Sul. Vamos iniciando aqui o sucesso na 94.1.
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E olha aí, o Ponteiro está marcando de 20 horas e 16 minutinhos, o melhor do Top Hits na 94.1 FM, Turvo Bela e Santa Catarina. Para você que está ligado, aquele abraço, boa noite, muito obrigado pela sua sintonia. Vamos andando, boa noite para você de todo o sul de Santa Catarina, aquele abraço. Vamos andando, alô para lá, para toda a galera de Morro Chato. Boa noite, Morro Chato, muito obrigado pela audiência da programação aqui da 94.1 FM e do Top Hits. Você que de repente está no seu trabalho, você que está no seu descanso, um grande abraço. Vem aí na 94.1.

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4: Essa moça é pra casar.
5: Vocês estão falando besteira.

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Aí na 94.1 FM, o melhor do Top Hits. Um grande abraço a você ligado da Imigrantes. 94.1 FM, Turvo Bela e Santa Catarina. Um alô especial a você, ouvinte. Vamos de Gustavo Lima fazendo a festa.

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0: Nós vamos ficando por aqui, mais uma edição do Top Hits Imigrantes. Um grande abraço, muito obrigado pela sua sintonia. Vem aí na sequência a Voz do Brasil. Eu volto amanhã na segunda parte do Comitiva Sertaneja. Um grande abraço, boa noite. Muito obrigado pela sua sintonia.
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0: Mariana Fagundes!
1: Genial!
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8: 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É hora de noticiar os fatos que ajudam a construir um novo país. Direto dos estúdios da Empresa Brasil de Comunicação, em Brasília, vem aí a Voz do Brasil.
9: Em Brasília, 19 horas.
8: Está no ar a Voz do Brasil. As notícias do governo federal que movimentaram o país no dia de hoje.
10: Olá, boa noite.
9: Boa noite para você que nos acompanha em todo o país.
10: Segunda-feira, 13 de julho de 2026.
9: Vamos ao destaque do dia na Voz do Brasil.
10: Aumento da mistura obrigatória de biodiesel começa a ser avaliado pelo Instituto Mauá de Tecnologia.
9: E é apresentada a primeira turbina a gás movida a etanol para a geração de energia elétrica. Luana Karen.
11: A unidade é capaz de gerar 1 megawatt de potência, energia suficiente para abastecer aproximadamente 3.600 residências.
10: Novas regras para a publicidade de bets.
9: Empresas deverão incluir avisos de advertência sobre riscos em jogos de apostas. Graziele Bezerra.
12: A exemplo do que já acontece em propagandas de cigarros, bebidas alcoólicas ou remédios, as campanhas estão obrigadas a alertar sobre os riscos associados a esta prática.
10: Brasil celebra 26 anos do ECA, um marco histórico na transformação e proteção da infância.
9: Sobre o assunto, nós conversamos com Fábio Meirelles, do Ministério dos Direitos Humanos e da Cidadania.
13: Ele fortalece não só o papel da família, da sociedade, do Estado, mas dessa visão de promoção dos direitos de crianças e adolescentes.
10: Hoje na apresentação, eu, Mariana Jungmann e Luciano Seixas.
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10: A publicidade das casas de apostas online, as chamadas bets, deverá ocorrer. Nessa publicidade deverão ocorrer advertências sobre os riscos para os apostadores.
9: As empresas também não poderão usar especialistas e influenciadores em suas publicidades de forma a convencer uma pessoa a apostar.
10: As novas regras começam a vigorar a partir do dia 17 de julho.
12: Pessoas famosas em ambientes festivos fazendo promessas de dinheiro fácil. Técnicas largamente usadas por empresas de apostas para atrair novos jogadores, mas que agora estão proibidas. As chamadas bets, que atuam no ramo de apostas online, estão obrigadas a alertar sobre os riscos associados a esta prática. A exemplo do que já acontece em propagandas de cigarros, bebidas alcoólicas ou remédios, as campanhas deverão exibir advertências, como explica o ministro da Fazenda, Dario Durigan.
14: Primeiro, apostar faz você perder dinheiro. A segunda, apostar pode causar dependência. E a terceira, aposta não é investimento, sempre seguido da chamada que é Ministério da Fazenda adverte, para que as pessoas tenham essa informação vinda de uma fonte oficial depois de apurados os efeitos dos jogos nas famílias brasileiras.
12: As campanhas também não poderão utilizar influenciadores digitais ou comentaristas esportivos para induzir o público a apostar ou apresentar apostas como forma de investimento ou ganho fácil de dinheiro. O ministro da Fazenda também alertou para a tolerância zero com empresas ilegais.
14: Bet ilegal em nenhuma medida está autorizada e nem os publicitários, os veículos de comunicação estão autorizados a fazer, ao contrário, estão proibidos de veicular qualquer publicidade envolvendo empresa não autorizada a operar no mercado.
12: A advogada Juliana Prates perdeu o irmão há 6 meses para o vício em jogos online. Para ela, qualquer tipo de propaganda de plataformas de apostas deveria ser proibida.
15: Para que a gente consiga, pelo menos, fazer com que as pessoas tenham consciência sobre o que é a atividade das apostas, que ela não é se divertir, mas sabendo os riscos que são decorrentes de quem pode começar a essa atividade. Né?
12: O prazo para as empresas se adequarem às novas regras é 17 de julho. Quem descumprir pode ser multado em até 20% do faturamento da operadora, ter as atividades suspensas por até 180 dias e ter a autorização de funcionamento cassada em casos de reincidência grave. Reportagem Graziele Bezerra.
9: Veículos que poluem menos. Para colocar essa ideia em prática, começaram hoje os testes para adicionar mais biocombustível ao diesel, sem que isso traga prejuízo ao motor.
10: Uma comitiva do governo federal acompanhou o início dessa